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1: Coceira intensa, vermelhidão e perda de pelos podem indicar alergias a alimentos, pólen ou produtos de limpeza. Se o seu pet se lambe sem parar, procure um veterinário. O diagnóstico correto alivia o desconforto e garante o bem-estar do seu companheiro.
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1: Ayrton Moreira e Flora Purim são dois heróis brasileiros pouco conhecidos pelos seus conterrâneos. Atuando em meio à efervescência da bossa nova, eles partiram para os Estados Unidos ainda nos anos 60, onde trabalharam com alguns dos maiores músicos do mundo, como Santana e Miles Davis. Depois de muitas décadas, Flora e Ayrton voltaram a morar no Brasil e mais recentemente estiveram em Fortaleza, onde gravaram um disco com o cearense Ricardo Bacelar. Maracanós chegou às plataformas agora em abril, juntando ainda uma turma grande de músicos cearenses. Maracanós traz 8 parcerias inéditas de Ricardo Bacelar e Ayrton Moreira, uma delas coassinada pelo letrista Luiz Lima Verde. Juntando sons acústicos, elétricos e eletrônicos, essa é uma boa chance de conhecer o trabalho dos mestres Ayrton Moreira e Flora Purim. 106.5.

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1: Escolha brinquedos resistentes, atóxicos e grandes o suficiente para não serem engolidos. Evite peças pequenas que causem

respiração. Tem que esticar, tem que encaixar. Um, dois e três, é sem parar. Tem que correr, tem que suar. Musculação.

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1: Roer é um comportamento natural que alivia o estresse e limpa os dentes, prevenindo o tártaro. 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
10: Olá, bom dia, que bom ter a sua companhia. Seja bem-vindo, bem-vinda à Nova Brasil Fortaleza. Estamos começando mais uma semana, segunda-feira, dia 18 de maio de

12:28-29. Bora ser feliz? Então aproveita para conferir música boa aqui em 106.5. Maria Bethânia, Cheiro de Amor, abrindo a sequência.

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0: Nova Brasil, 6h17. Bom dia.
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0: Aqui no Arquivo Nova Brasil, a gente vai recordar um grande sucesso que fez parte da trilha sonora da novela Roque Santeiro. A música de mesmo nome, Roque Santeiro, escrita por Sai Guarabira, foi lançada em 85 e acabou se tornando um grande sucesso e parte importante da memória da trama. A canção foi apresentada no Festival de Música Popular Brasileira em 82, sendo gravada por eles e pelo grupo Roupa Nova no mesmo ano do lançamento da novela. E se é música boa, a gente não enjoa nunca. Sai Guarabira, Roque Santeiro. Bom dia.

0: Nova Brasil, bom dia. E o som do Aníbal, Alguém. 6h28. Seja bem-vindo, bem-vindo ao melhor da música brasileira. Aí você aproveita para salvar o nosso contato aí na sua agenda, para você também mandar mensagens de áudio ou de texto. 85991122829. Bom dia pro Armando Franco, o Antônio Maximino, o Chicão Mota, já nos dando carona. Bom dia para Albenir Fiuza, o Hans Christian, o Alain, Rudá, Anauã e Lucilda. Bom dia para o Silvio César, o Regis, Raimundinha e o Mário Neto. O Alex, Edilene, Clara Cardetti. Direto da Pescara, na Itália, a Ângela e a Márcia. A você ligado, a você ligada, aproveita e baixa grátis o aplicativo para Android ou iOS, ou você pode ouvir a Nova Brasil Fortaleza também pela Alexa, só pedir para tocar. O nosso site é o novabrasilfm.com.br. Mais que moderna, brasileira, excelente dia. Bom começo de semana para você. 6h29.
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6: 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Bom dia! Aqui nos Cearenses tem Amelinha Felicidade.

0: 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Esse foi o som do Lenine, Aquilo que Dá no Coração. 6h42, por falar em Lenine, tá rolando promoção lá no Instagram da Nova Brasil Fortaleza. 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
0: Não vai se atrasar, 6h43, bom dia. Ney Matogrosso, Balada do Louco.

0: Nova Brasil, bom dia, 6h51.
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0: 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Para você que está se preparando para sair de casa ou já circulando pelas ruas e avenidas, você também participa e informa como é que está o trânsito aí, onde você está passando agora, através do WhatsApp 85991122829. O professor Jorge Henrique relata que a Avenida Raul Barbosa já apresenta trânsito lento, desde o viaduto sobre a BR-116, sentido Castelão-Aldeota. Os motoristas já vão se preparando, pois a Avenida Raul Barbosa já apresenta alguns pontos de lentidão, inclusive pontos de via alagada, carros parados e até de acidentes nesse sentido Aldeota. Se você puder, busque vias alternativas. 6h52, mais que moderna brasileira. Vanderly, esperando aviões.

0: 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O som dos Titãs, Sonífera Ilha. Ainda teve Adriana Calcanhoto.
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0: E atenção, a partir de hoje, segunda-feira, a Secretaria Municipal da Saúde de Fortaleza libera a vacinação contra a gripe para toda a população a partir de 6 meses de idade, antes restrita somente a grupos prioritários. Disponível nos 134 postos de saúde da capital, a vacina ajuda a prevenir casos graves, internações e óbitos relacionados à gripe. Para se vacinar, basta apresentar documento oficial com foto e caderneta de vacinação. A campanha de vacinação contra a gripe para grupos prioritários teve início em Fortaleza dia 20 de março, de forma antecipada em relação aos demais estados brasileiros, devido ao aumento no número de casos. Para mais informações, acesse opovo.com.br. 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E aí, já tomou água hoje? Pois aproveita, bebe água, se hidrata.
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0: 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Olá, bom dia, 7:06. Hoje, dia 18 de maio de 2026. Uma semana maravilhosa, uma boa segunda para você. Começa a semana, renovam-se as expectativas e daí somos invadidos por uma grande vontade de conquistar algo grandioso. Bora ser feliz? Então aproveita, tudo que você desejar, você pode. É só você realmente querer. A gente vai tocando sempre o melhor som, que é para ir te inspirando nesse comecinho de semana. Eu sou Marcos Vinícius e é um prazer te fazer companhia. Ouve só o que é que vai rolar nessa próxima hora.
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0: Nova Brasil 719. Bom dia.
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0: E agora a gente vai recordar um dos grandes sucessos de Sebastião Maia. A história da música Gostava Tanto de Você, que foi composta por Edson Trindade e gravada no álbum Tim Maia de 1971. Edson Trindade foi um dos integrantes da banda The Sputniks, formada por Tim Maia ainda na adolescência e que também contava com Roberto Carlos na sua formação. Contrariando um boato que rola na internet que essa música, Gostava Tanto de Você, foi escrita por Edson em homenagem a uma filha dele que havia falecido. A música foi composta lá na época do The Sputniks, na segunda metade dos anos 50. E nessa época, Edson Trindade não tinha nem tido filha, nem perdido nenhuma filha, pois ele só tinha 16 anos. Então tá aí, a história dessa música Gostava Tanto de Você, de Edson Trindade, mas que ficou marcante na voz de Tim Maia, e a gente recorda aqui no Arquivo Nova Brasil.

0: Alceu Valença, Tropicana, aqui na Nova Brasil. Ainda teve Silva e Lineker. Sorte. Excelente dia para você, um bom começo de semana. Que bom que você está aqui no Melhor da Música Brasileira. Aí você já salva o nosso contato aí na sua agenda, no seu celular, para você também mandar mensagens de áudio ou de texto. 85991122829 é o nosso WhatsApp. Lá no Instagram você também participa pelo direct, no @NovaBrasilFortaleza. 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Aproveita, participa, dá tempo. Sorteio é só quarta, então vai marcando todo mundo lá nessa promoção bem legal. Lá no Instagram tá rolando. Deixa eu mandar um bom dia para a Gilvânia Clécia, direto de Aracati. A Jane Marcelino, o Tiago Lima, professor Gil, Cláudia Gomes e Aila Oliveira. Bom dia para o Genilson Marques, Márcio Alves, o Nazareno Júnior, a Cláudia Inajara, direto de Itaitinga, Marcos Eloia e também o Felipe Félix. A você ligado, a você ligada, muito obrigado pelo carinho e a sua companhia. Mais que moderna, brasileira, essa é a Nova Brasil. Agora são 7h33, não vai se atrasar.
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0: Aqui na Nova Brasil, Tuca Oliveira, será que eu tô gostando dela?
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0: 7h47 com a Nova Brasil Fortaleza, você sempre chega muito melhor ao seu destino. Para você que está se preparando para sair de casa ou já circulando pelas ruas e avenidas, você participa e informa como é que está o trânsito aí, onde você está passando agora pelo WhatsApp 85991122829. E a gente alerta você que a BR-116 tem trânsito bem movimentado desde o viaduto ali de Messejana, próximo ao terminal, se estendendo no sentido Messejana-Centro. Principalmente para quem está vindo do quarto anel viário, já vai perceber esse fluxo intenso ali próximo ao terminal de ônibus. A Avenida Washington Soares também tem lentidão desde a casa de José de Alencar até o cruzamento ali próximo da Oliveira Paiva, sentido Messejana-Unifor. 7h48, Elis Regina Romaria.

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0: 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O som do Zé Cabaleiro, Telegrama, fechando essa segunda hora do Nova Manhã. Ainda teve Renato Terra, Bem Te Vi.
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0: A Secretaria Nacional de Trânsito, Senatran, determinou que os DETRANs de todo o país passem a exigir imediatamente o exame toxicológico para candidatos à primeira habilitação nas categorias A, destinada a motocicletas, e B, voltada a automóveis. A medida foi anunciada na última sexta-feira. A obrigatoriedade do exame toxicológico para obtenção da primeira CNH dessas categorias já estava prevista na Lei 15.153, sancionada em 26 de junho de 2025. No entanto, persistiam dúvidas entre DETRANs, autoescolas e candidatos sobre a necessidade de regulamentação prévia por parte do CONTRAN, o Conselho Nacional de Trânsito. Para mais informações, acesse opovo.com.br. 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Que bom que você está aqui. Bora beber água? Já pega o squeeze e a garrafinha, se hidrata, beba água.
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0: Olá, excelente dia para você, uma semana maravilhosa. 8 horas, 4 minutos, dia 18 de maio. Seja bem-vindo, bem-vinda ao melhor da música. E a gente abre a sequência aqui nos Cearenses com Fagner.

0: 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Bom dia, 8h16.
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0: E para você que está circulando pelas ruas e avenidas, nesse momento tem trânsito intenso. De acordo com relatos da nossa ouvinte, a Cris Tabosa. Ela fala sobre um semáforo com defeito no cruzamento da Avenida Presidente Costa e Silva, ali próximo ao bairro José Walter. Na entrada do loteamento, tem deixado fluxo intenso, sentido José Walter Messejana. Por isso é importante redobrar a atenção e os cuidados. Também há relatos de trânsito bem movimentado nessa manhã na Avenida Domingos Olímpio, para quem está vindo sentido centro Aldeota. Os motoristas também estão percebendo fluxo bem movimentado nos arredores do terminal de Parangaba. Todas as avenidas em direção ao terminal apresentam um fluxo bem intenso nessa manhã. Aproveita para você relaxar. Se você estiver parado agora no engarrafamento, aumenta o volume, porque você está ouvindo o melhor da música. Ana Vitória.

O som da Legião Urbana, Eduardo e Mônica. 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

Aqui na Nova Brasil, som da Marisa Monte, a sua. Ainda teve Pepeu Gomes, Deusa do Amor. Ótima semana para você, agora já são 8h41, não vai se atrasar. Aproveita para você salvar o nosso contato aí na sua agenda. 85991122829 é o nosso WhatsApp. Para você participar, interagir, bater um papo, mandar sua mensagem de áudio ou de texto. Para você que está no trânsito, também é bem legal você informar como é que está o trânsito onde você está passando, para a gente poder ir alertando aos nossos ouvintes sobre alguns lugares que estão fluindo com mais dificuldade por conta de problemas que acontecem. Está chegando informação agora para você sobre o trânsito, inclusive. Trânsito bem movimentado na BR-116. Quem está informando é a nossa ouvinte, a Pamela Garcia. Ela fala que fluxo está bastante movimentado para quem está vindo desde a Aerolândia no sentido centro. Por isso que é muito legal você também participar. 85991122829. Para você que está aí, um excelente dia, bom começo de semana. Bom dia para o Neto Evangelista, a Karine Soares e o Cláudio Henrique, a Nilce Souza e o Luiz Raí. Bom dia para o Rodson Gomes, o Marcos Eloia, a Cris Tabosa, o Pedro Beal, a Ticiane, Excelsa e Antonella, direto da praia do Iguape. Bom dia para o Emerson Hermes, lá no bairro Granja Portugal, junto com a Patrícia, Silvânia, Simone, Yasmin, Antônio Carlos e a Cícera. A você ligado, a você ligada, um excelente dia. O melhor da música para você com Victor Curpertino. Não diga nada.

Melhor da música brasileira pra você de segunda a sexta, a partir das 6 da manhã, Nova Manhã, Fortaleza. 8h49, bom dia.

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1: E ao som de Skank, vamos fugir, a gente fecha mais uma edição do Nova Manhã Fortaleza. Muito obrigado a você pelo carinho e a sua companhia nesta segunda-feira. Eu sou Marcos Vinícius, coordenação de Wagner Mendes, o Vagão. Tô de volta amanhã a partir das 6 da manhã para começar bem o dia junto com você aqui em 106.5. Uma boa semana, forte abraço, não esquece, beba água.
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0: Urbana, quando o sol bater na janela do teu quarto. Agora, 9 horas e 14 minutos, você sabe que hoje tem a tão esperada convocação da seleção brasileira. O técnico Carlo Ancelotti vai anunciar aí essa lista hoje a partir das 5 horas da tarde. Mas quem está por aqui para contar tudo para a gente, aliás, está direto do Rio de Janeiro, é o nosso comandante do Nova Brasil em Campo, Weber Lima. Weber, conta tudo para a gente. Bom dia.
1: Bom dia, Cláudia. Bom dia, ouvinte da Nova Brasil. Olha, já estamos aqui no Rio de Janeiro, 9 horas e 14 minutos. Estamos na capital do Rio de Janeiro para a convocação de Carlo Ancelotti às 5 horas da tarde, direto do Museu do Amanhã. Teremos a divulgação da lista dos 26 convocados, dos 26 atletas que representarão o Brasil na Copa do Mundo dos Estados Unidos, México e Canadá. Portanto, a partir das 5 da tarde, um Nova Brasil em Campo diferente. A gente tem o horário das 5h30, né, que é o tradicional do nosso programa, mas hoje, por conta dessa convocação, vamos fazer o programa a partir das 5 horas, horário que está marcado para a divulgação da lista. Está sendo montado todo um palco, toda uma festa no Museu do Amanhã para a divulgação e a pergunta que está no ar do mundo todo, né? Na semana passada a gente teve o Bruno Mel, que é diretor, né, do documentário Vai Brasil, esteve na Nova Brasil, ele falou que pelos lugares do mundo onde ele passa, na Espanha, nos Estados Unidos, todos fazem a mesma pergunta, Cláudia. Neymar vai à Copa ou não? E a gente vai descobrir isso ao vivaço aqui na Nova Brasil a partir das 5 da tarde, direto aqui do Rio de Janeiro, Cláudia.
0: Obrigada, Weber. A gente vai estar acompanhando tudo por aqui, então. E você, logo mais, traz mais novidades aqui pra gente. Obrigada, Weber. A gente segue aqui a nossa programação agora com Rita Lee, Mania de Você. Música.

0: Nova Brasil, agora 9h20, a gente ouviu Rita Lee com Mania de Você. 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Nova Brasil FM, a gente volta já já, depois do intervalo. 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
6: De volta com Zé Cabaleiro, Proibida Pra Mim.

0: Nova Brasil, agora 9h38. Frejá com esquinas.
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0: De volta com Cazuza, faz parte do meu show.

0: Nova Brasil e o som do Capital Inicial com Independência.
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0: Hora da gente relembrar um dos sucessos de Gal Costa, O Amor, música em que a artista traz uma das interpretações mais viscerais e marcantes da sua carreira. A faixa que se tornou um pilar do aclamado álbum Gal Canta Caetano, de 92, é na verdade uma poderosa adaptação que Caetano Veloso fez de um poema do autor russo Vladimir Mayakovsky. E esse é o som que a gente curte agora no Arquivo Nova Brasil, Gal Costa, O Amor.

0: Nova Brasil FM, Gal Costa, o amor.
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0: Estou de volta com atualizações do noticiário nesta manhã de segunda-feira. O Partido Democracia Cristã confirmou a pré-candidatura de Joaquim Barbosa à presidência da República para as eleições deste ano. Segundo a legenda, o ex-ministro representa uma proposta de união nacional e reconstrução da confiança nas instituições. A oficialização acontece após a filiação de Barbosa ao partido. Até o momento, o ex-ministro não se pronunciou publicamente sobre a decisão. E o governo federal emitiu um alerta sobre tentativas de golpe envolvendo o programa Novo Desenrola. Segundo o Ministério da Fazenda, criminosos criaram páginas falsas que imitam sites oficiais para pedir dados pessoais e cobrar taxas indevidas. A pasta reforça que não existe cobrança para aderir ao programa e a orientação é que os interessados consultem informações apenas pelos canais oficiais do governo. 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Faltando 3 para as 10. 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

0: Nova Brasil FM, a gente ouviu Roupa Nova, a Força do Amor, Mais Que Moderna, Brasileira. Nova Brasil FM, agora 10h18.
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0: De volta com os Paralamas do Sucesso, Meu Erro.

0: FM, o som do Jorge Vercillo, que nem maré. A gente ouviu também Zeca Veloso, Salvador. 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Agora 10h36. 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
9: Torne a caixa de transporte um refúgio positivo, deixando-a aberta com cobertores e petiscos. Deixe o pet entrar voluntariamente para que ele não a associe apenas a idas ao veterinário. Assim, o transporte deixa de ser um terror e passa a ser um local seguro.
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0: Nova Brasil e Maria Rita, a festa.
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0: De volta com o destaque da nossa música, um clássico, né? Lançada em 1986 no álbum Mestiço é Isso, a música Sintonia é uma parceria certeira de Moraes Moreira com Fred Góes e Zeca Barreto. A faixa é pura tradução da identidade musical do artista, que sempre soube, como ninguém, conectar corações pelo ritmo. Bora curtir Moraes Moreira, Sintonia, no Arquivo Nova Brasil. Música.

0: Nova Brasil e Moraes Moreira com sintonia.
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0: Estou de volta com atualizações do noticiário nesta manhã de segunda. Os chamados gatos de energia elétrica seguem causando prejuízos bilionários no Brasil. Além das interrupções no fornecimento, as ligações clandestinas também impactam diretamente o valor da conta de luz paga pelos consumidores. Segundo a Associação Brasileira de Distribuidores de Energia Elétrica, apenas em 2024, mais de 22,5 bilhões de quilowatts-hora foram desviados no país, o que representa quase o dobro da produção da usina de Belo Monte, a segunda maior hidrelétrica do Brasil. E o navio de cruzeiro MV Hondius, onde ocorreu o surto de antivírus, chegou hoje ao porto de Roterdã, na Holanda, após a retirada de parte dos passageiros nas Ilhas Canárias. Os 24 membros da tripulação e os profissionais da saúde que ainda estão a bordo vão ser colocados em quarentena após o desembarque. A embarcação vai ser desinfetada e vai passar por um processo de limpeza. 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Eu, Cláudia Nakazato, tô indo embora. Te deixo na ótima companhia da Luciana Kasmami. Kasmami. Um beijo para você, eu tô de volta amanhã a partir das 6. Até lá, tchau. 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

Olá, bom dia. Agora são 11h03. Eu sou Luciana Camasmi e você está sintonizado na Nova Brasil FM. Você pode nos acompanhar pelo aplicativo e no site novabrasil.com. 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Você ouve Flávio Venturini.

0: Nova Brasil e o som do Pedro Mariano, pode ser. 11:17. 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
8: Arranhar é uma necessidade física para os gatos afiarem as unhas e marcarem território. Para proteger seus móveis, ofereça arranhadores de sisal ou papelão em locais estratégicos. Direcionar esse instinto para objetos adequados é a melhor forma de garantir a harmonia e a saúde felina.
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0: Nova Brasil 1131.
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0: Embora tenha sido gravada por grandes vozes da nossa música, Memória da Pele traz em sua essência a assinatura inconfundível do seu criador, o João Bosco, que compôs a faixa ao lado do poeta Wally Salomão para o álbum de 1989. Na interpretação de João Bosco, a canção ganha um contorno totalmente único, dominado por seu violão percussivo e aquelas divisões rítmicas sofisticadas que são sua marca registrada. Na Nova Brasil, a gente ouve João Bosco, Memória da Pele.
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0: Nova Brasil, Ana Carolina, Rosas, 11h38. 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
9: Comer devagar e mastigar bem os alimentos facilita a digestão e aumenta a sensação de saciedade. Quando você se alimenta com pressa, pode consumir mais do que precisa. Preste atenção ao sabor, à textura e ao aroma da comida. Esse hábito simples melhora sua relação com a alimentação.
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0: Nova Brasil, a gente ouviu Ana Vitória, Fica.
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0: Uma mega operação da Receita Federal fechou temporariamente dois shoppings populares do Brás, no centro de São Paulo, para combater a venda de produtos falsificados e mercadorias irregulares. Cerca de 2.000 lojas devem permanecer interditadas por pelo menos 2 semanas. Segundo a Receita, a ação mira principalmente itens ligados à Copa do Mundo, como camisas de seleções, além de cigarros eletrônicos e eletrônicos importados sem documentação fiscal. 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
1: Nova Brasil, meio-dia e três, uma ótima tarde. Nessa edição do Sob Medida, uma hora de música sem intervalo. Você curte Zé Ramalho, tem Zélia Duncan, Legião Urbana. E abrindo esse programa, Caetano Veloso e Maria Gadú.
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0: Nova Brasil, som do Lenine, Aquilo que Dá no Coração. Ouvimos também Vanessa da Mata, Não Me Deixe Só. 12:35.
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0: Lançado originalmente pelo grupo Acor do Som em 1982, Menino Deus é mais uma composição genial com a assinatura de Caetano Veloso. A inspiração para a letra surgiu de um jeito bem descontraído. Caetano estava em um táxi em Porto Alegre quando avistou uma sinalização com os nomes dos bairros Menino Deus, Tristeza e Ipanema. Dessa imagem, ele criou uma melodia super envolvente que ganhou ainda mais balanço e energia com os arranjos marcantes do grupo. A gente ouve então a cor do som, Menino Deus.

0: Nova Brasil, som da Simone, Pão e Poesia. E aqui, encerrando essa edição do Sob Medida, ouvimos também Coisas do Brasil, do Guilherme Arantes. Meio-dia 56.
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0: A Anvisa determinou o recolhimento de lotes da atorvastatina cálcica, medicamento usado para colesterol, e do fosfato de dexametasona, um corticoide, após identificação de problemas que podem comprometer a segurança dos produtos. A orientação é que os consumidores verifiquem o número do lote nas embalagens e procurem orientação médica antes de interromper o tratamento. Mudando de assunto, um estudo internacional mostrou que a natação e a hidroginástica podem ajudar na recuperação de pacientes com doença arterial coronariana, melhorando a frequência cardíaca. Para saber mais, acesse o nosso site novabrasilfm.com.br. Meio-dia 56.
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9: Prepare seu pet apresentando cheiros e sons de bebês antes do nascimento. Mantenha a rotina de carinho para evitar ciúmes. Na chegada do novo membro, permita o contato supervisionado e calmo. Com paciência e introdução gradual, o animal e o bebê se tornarão grandes amigos.
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9: Frutas são fontes naturais de vitaminas, minerais e fibras. Variar as cores e tipos ao longo da semana garante diferentes nutrientes. Elas podem ser consumidas em lanches ou sobremesas. Incluir frutas diariamente fortalece a imunidade e contribui para uma alimentação equilibrada e saborosa.
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0: Nova Brasil, 1h13.
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0: Gonzaguinha é autor de uma das declarações mais bonitas e sinceras da nossa música. Foi em 1981 que Eu Apenas Queria Que Você Soubesse ganhou o país inteiro de forma definitiva, lançada em um clipe icônico no programa Fantástico da TV Globo. Nessa composição de autoria própria, Gonzaguinha entrega uma faixa transbordando ternura, amadurecimento e uma persistência bonita pela alegria. Com uma melodia acolhedora, a canção funciona como um abraço em forma de poesia, celebrando a capacidade de manter a leveza e a esperança no peito. Vamos ouvir então, Gonzaguinha, Eu Apenas Queria Que Você Soubesse.

0: Nova Brasil, esse foi Mosca em Rosca, 1:19.
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0: Nova Brasil, esse foi Kid Abelha, Quero Te Encontrar. Antes ouvimos Samuel Rosa. Mais que moderna, brasileira, 1h38. 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

0: Nova Brasil, Cássia Eller e Nando Reis, Relicário. Antes ouvimos o Rael, Cabulosa. Agora 1h57.
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0: O Brasil conquistou 7 medalhas no Chardonnay du Monde, um dos principais concursos internacionais dedicados à uva Chardonnay, realizado na Borgonha, na França. Entre os destaques com medalha de ouro estão a Amitié Chardonnay 2024, da Amitié Espumantes e Vinhos, o Castellammare Barricas Chardonnay 2024, da Cooperativa Vinícola São João, e Garibaldi Espumante Chardonnay Branco Brut, da Cooperativa Vinícola Garibaldi. A competição reuniu 471 vinhos de 25 países e contou com degustações às cegas feitas por especialistas internacionais. E mudando de assunto, a Caixa Econômica Federal confirmou que o concurso especial de 30 anos da Mega Sena vai pagar 300 milhões de reais no próximo domingo, dia 24 de maio. O sorteio será no modelo da Mega Sena da Virada e não acumula. Caso ninguém acerte as 6 dezenas, o prêmio será dividido entre as apostas da quina e depois da quadra. As apostas seguem até as 10 da noite de sábado. Nova Brasil, mais que moderna, brasileira, 1h59. 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

0: Nova Brasil, Paralamas do Sucesso, Saber Amar. 12h18. 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
2: Assim como o rock dos Beatles, a bossa nova está na raiz da música de Raimundo Fagner. Ele sempre falou dessa influência e já gravou muita coisa daquela turma. Mas só agora, em 2026, dedicou um disco inteiro ao estilo brasileiro que conquistou o mundo. O disco Raimundo Fagner Bossa Nova tem produção de Roberto Menescal, um dos fundadores do movimento. São 10 faixas, todas já bem conhecidas do público. Por exemplo, Águas de Março, que Fagner até citou em sua primeira gravação de Canteiros. Com participação de Zeca Baleiro, Wanda Sá e Marcos Valle, o novo disco de Fagner traz poucas novidades para os fãs de bossa nova, mas vale pela homenagem do cearense ao estilo que foi tão presente em sua formação musical.
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0: Nova Brasil, esse foi Chico Buarque, Passaredo. Ouvimos ainda Marisa Monte, o Shot das Meninas. 2h38. 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

0: Nova Brasil, você ouviu Céu e Emicida, deixa acontecer.
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0: A Comissão de Viação e Transporte da Câmara dos Deputados aprovou um projeto de lei que prevê a suspensão da CNH por até 10 anos para motoristas que causarem mortes no trânsito sob efeito de álcool. A proposta também aumenta as multas em casos graves e ainda precisa passar por outras etapas antes de virar lei. Mudando de assunto, especialistas alertam que a pele oleosa também precisa de hidratação. Segundo dermatologistas, a falta de água pode aumentar ainda mais a produção de óleo e o brilho excessivo da pele. A recomendação é usar hidratantes leves e específicos, ajudando a equilibrar a hidratação sem aumentar a sensação de gordura. 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Nova Brasil, mais que moderna, brasileira, 2h57.
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0: Nova Brasil, você ouviu Beto Guedes, O Sal da Terra. Antes teve Alma Jen, Estrela. 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
4: Pular o café da manhã pode afetar sua energia ao longo do dia. Uma refeição equilibrada pela manhã ajuda a regular o metabolismo e melhora a concentração. Inclua frutas, proteínas e fibras no seu prato. Começar o dia bem alimentado favorece o bom humor, a disposição e escolhas mais saudáveis nas próximas refeições.
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0: Nova Brasil, som de Cleiton e Cledir, Paixão, agora 3h28, temos convidados. A gente recebe aqui no estúdio uma das vozes mais marcantes da música brasileira, cantora, compositora e escritora, com uma interpretação intensa e presença única nos palcos. Com mais de 4 décadas de carreira, quem tá aqui com a gente é Zélia Duncan. Bem-vinda, Zélia.
1: Feliz de estar aqui com você.
0: Que bom que você tá aqui, tá lançando disco novo. A gente tá ouvindo aqui de fundo uma das músicas novas, Pontes no Ar.
1: Nossa,
0: conta pra gente.
1: Que emoção, porque primeira vez que a música vai pro rádio, tô feliz.
0: Tá estreando.
1: Só de saber
0: música,
1: que ela tá tocando aqui, eu já tô feliz.
0: A gente vai ouvir uma das músicas novas inteirinha daqui a pouquinho, mas eu quero que você conte um pouquinho do Agudo Grave.
1: Agudo Grave é um álbum que eu não fazia um álbum há 5 anos. É um álbum de músicas inéditas, 10 músicas inéditas e uma regravação de Itamar Assunção, que é um grande ídolo meu. Já gravei um álbum inteiro.
0: Sempre tem o Itamar na sua obra, né?
1: Você sabe que às vezes eu penso, não, dessa vez, não. Mas aí alguma coisa me chama. E eu cantei essa música recentemente num show. Tipo, olha, Luciano, eu já gravei em torno de 25 músicas de Itamar. Então, pra mim é um pé de coelho, assim, né?
0: Uhum.
1: Fora o fato de ser uma música muito inteligente, assim, Itamar é muito consistente.
0: Sim.
1: Então, eu achei que essa combinava com o álbum. Pela diversidade de parcerias, tudo que a gente escolheu. E aí engloba muitas coisas, ser artista no Brasil, todas as lutas, e a gente mesmo assim encara, né? Todo dia a gente encara o impossível.
0: Sempre. E você falou de parcerias. Quem tá nesse álbum junto com você?
1: Ó, Lucina, uma parceira já de muito tempo, uma grande artista. Lucina, Alberto Continentino, 3 músicas com ele. Zé Cabaleiro, Lenine, Pedro Luiz, a minha produtora Maria Beraldo, Juliana Holanda. Esses são os parceiros.
0: Legal. Você falou que é a primeira vez que essa música tá tocando no rádio.
1: Uhum.
0: Você lembra como foi a primeira vez que alguma música sua tocou no rádio?
1: Ai, eu não lembro exatamente, mas eu lembro de uma emoção, assim, de estar andando na rua, no meu bairro, e ouvir alguém ouvindo. Sabe, aí eu parei na janela, era uma casa, falei, pô, vão achar que eu quero entrar na casa. Mas eu fiquei parado meio escondidinho, assim, ouvindo. E uma outra vez foi divertidíssimo, porque eu tinha lançado um álbum há pouco tempo, um vizinho começou a ouvir. Aí eu desliguei tudo em casa e fiquei parada pra ver se ele ia pular, pra onde ele ia, qual a música ele gostava mais. Então sempre, eu não me acostumo com isso, sabe? Você viu, já canto há tanto tempo, mas até hoje, se eu sei que tá ouvindo, se tá tocando em algum lugar, eu fico emocionado.
0: Sim.
1: E é diferente tocar em casa, óbvio. Na internet é diferente de tocar numa rádio. Meu sentimento.
0: Como tem sido recebido seu álbum até agora? Tem já algumas pessoas comentando das faixas favoritas.
1: Sim.
0: O que você tá vendo até agora?
1: Ah, eu sou uma mãe orgulhosa, assim, fico super feliz. Tenho recebido muitos feedbacks de colegas e as pessoas escrevendo coisas. E aí, como tem a internet hoje, você vê, as pessoas postam, né? Não postam um pedacinho da música fazendo alguma coisa, eu amo. Eu sempre reposto as stories, que as pessoas botam uma música. Então agora, quando tem música nova junto, eu fico uma alegria louca, porque a música precisa, o público precisa se apoderar da música, né? Senão não acontece. Então quando alguém entra no meu camarim e fala, você fez essa música pra mim? Eu falo, claro.
0: É isso. É bom quando a gente se identifica com uma música, com um artista, né? Você fala de internet. Tem uma das músicas que você trata de inteligência artificial. Como que você vê a inteligência artificial nos dias de hoje e também nesse meio da música?
1: Olha, eu vejo com cautela, especialmente quando o assunto é música e arte, né? Claro, muitos artistas incríveis já estão usando a inteligência artificial de uma maneira sensacional. Mas a gente sabe muito bem como é o mundo, como são as pessoas. As pessoas querem sempre um atalho para as coisas. Eu acho que a IA usada como um atalho para uma criação, eu acho que é perigoso. Eu acho que tem que ser visto. Claro que isso já nos ajuda, né? Eu sou mais implicante, mas as pessoas que eu conheço, todas usam de um jeito, né? Só que eu fico sempre lembrando, ó, quem mora aí dentro não é amigo teu não, hein? Quem mora aí dentro é uma coisa, não uma pessoa. Cuidado com os conselhos que você pede para uma máquina. Porque a máquina é uma junção de um monte de gente e vira uma outra coisa que não é humana.
0: Uhum.
1: Então eu tenho muita cautela. Talvez seja da minha geração, mas não sei. E aí a música implica um pouco com isso. Né? A música, eu digo o contrário. Eu quero ser humana. Eu quero as minhas aflições.
0: Uhum.
1: Eu quero as minhas dúvidas. Né? E aí, Ia, o que você vai fazer com isso? Eu que sou uma pessoa e estou dizendo para você que gosto de ser eu. Então eu jogo para ele essa pergunta, né? Resolve isso aí para mim. Como é que você resolve isso aí? E aí tem uma coisa legal que o arranjo é um improviso, praticamente. Então, pro Ia improvisar assim, acho que vai ser um pouco...
0: Nada mais humano que improviso,
1: exatamente.
0: Né?
1: Exatamente. Então, a pergunta é essa, né? Como é que você vai fazer para se manter humano? Me interessa mais do que os avanços do Ia. Eu sei que são enormes e serão muito mais. Mas me interessa mais saber que a gente preservou alguma coisa de humano no que a gente faz em relação ao outro. Então isso é uma questão pra mim. Então acho que tô feliz com a música.
0: Que legal. Sentimento e arte é uma coisa que a IA não pode substituir.
1: Pois,
0: né?
1: É, mas tá substituindo, né? E as pessoas estão deixando. Então é preocupante. Você falou muito bem, exatamente isso. Uma coisa a gente nunca pensou que pudesse vir sem a outra. E está dando a impressão que vem. Porque o IA tá lá, você faz. Esquece de onde veio. Mas veio de uma pessoa que parou pra fazer. E isso custa muito. Arte não é mágica. Nós somos trabalhadores da cultura. E é isso que é tão difícil hoje em dia, até com a polarização que a gente vive, das pessoas entenderem isso. Que arte é trabalho, que a gente precisa sim de leis de incentivo, que a gente tem contas para pagar com todo mundo. Aí já é um outro assunto.
0: Não, mas é importante sim.
1: Tá dentro,
0: é importante,
1: né?
0: As pessoas saberem como que é a vida do artista, que não é só fazer
1: não
0: a
1: é
0: coisa
1: só glamour,
0: bonita,
1: né?
0: Não é?
1: Opa, sentou de barriga também.
0: E nesse ano você assume a curadoria do Festival Nova Brasil, depois de tantos anos vivendo a música nos palcos, nos discos, nos bastidores. Como é que é ocupar esse lugar de quem constrói esses encontros?
1: Nossa, quando você falou isso, chegou a me dar um negócio no peito, porque eu não contei pra ninguém ainda isso. Né? Tinha que ser aqui, né? Tinha que ser aqui, claro. Eu tô muito feliz. Tô muito feliz, porque eu acho que... Eu gosto muito de dividir o palco. Então, pensar nos colegas, pensar nos encontros, que nem vão ser todos comigo, óbvio, pra mim é uma delícia. Eu sou roteirista do Prêmio da Música. Então, eu tô muito acostumada a falar bem dos meus colegas, é das coisas que eu mais gosto de fazer. E eu não invento. Eu pego as coisas boas e falo delas. E só invento na hora de misturá-los. Então, eu tô assim... Sabe essa expressão, pinto no lixo? Eu acho que, sei lá, eu canto desde os 16 anos profissionalmente, né? Mas eu acho que eu nasci pra isso, pra misturar as pessoas, pra pensar num momento feliz, pra pensar numa frase que seja boa pra todo mundo, pra cutucar, pra implicar com IA, implicar com... Mas fazer aquilo gerar alguma coisa. Eu tive o prazer de cantar no festival ano passado e foi muito legal. Juro pra você que meu defeito e minha qualidade é ser sincera na medida do impossível. Eu fui achando que ia ser bom, mas foi muito melhor do que eu esperava. Muito melhor, em todos os sentidos. Na chegada, em como os artistas foram tratados, nos encontros que eu tive com os artistas, com os profissionais da Nova Brasil que estavam lá, como todo mundo foi muito cuidadoso. Porque pra mim não adianta você me entregar o glamour se na entrada eu vi uma pessoa que não foi bem tratada, perde a graça toda pra mim. E eu vi um cuidado amplo. Isso, de cara, eu lembro, Patrícia não tá aqui hoje, meu empresário, eu falei pra ela, pô, tô feliz de estar aqui, tô achando que é um momento feliz. A gente não tá aqui só pra divulgar a gente cantar. Teve um encontro, teve um jeito legal de fazer esse encontro. Então, se eu vou estar junto pra ajudar a fazer esse encontro, você pode ter certeza que eu tô muito feliz mesmo.
0: E eu queria saber uma coisa. O que, que o público pode esperar desse seu olhar como curadora de um festival que estampa a brasilidade? Quais são esses encontros que você está tramando aí?
1: Ah, eu quero tentar surpreender, né? Um pouco, sei lá, tentar juntar gente que nunca teve junta, ou músicas que a gente nunca pensou que tal artista fosse cantar. Artistas que gostem de se debruçar sobre as obras uns dos outros, que isso seja o nosso mote, né? A música brasileira, né? Quem está chegando agora e quem pavimentou esse caminho até aqui. Misturar essa gente toda e ver o que acontece. Acho que só pode ser bom porque os temperos são muito bons.
0: Tá certo. Agora a gente vai ouvir uma das músicas do disco novo, a faixa título Agudo Grave. Queria que antes você falasse sobre essa música.
1: Que emoção
0: pra gente
1: pra
0: poder
1: mim
0: tocar.
1: Agudo Grave é literal pra mim, por motivos óbvios, pela minha voz grave. Parece que todo mundo é mais grave do que eu. Parece que ninguém é tão grave quanto eu. Só Arnaldo Antunes, eu acho. E esses paradoxos da vida, esses extremos, né? É o agudo, o grave, é a alegria, a tristeza. Esses amontoados todos da vida que é importante que resultem numa coisa boa. Mais do que nunca, acho que o mundo está... A gente está em guerra. A gente está num momento sombrio da vida. Lançar um álbum é um momento de esperança de um artista. Então eu tenho muita esperança que a gente consiga ouvir todas as frequências uns dos outros, os agudos e os graves uns dos outros. Na música eu falo bastante de mim, mas como toda canção eu espero que encontre outros motivos para serem ouvidos.
0: Tá certo, então já que você já foi locutora, anuncia pra gente.
1: Então você vai ouvir agora de Zélia Duncan e Lucina, Agudo Grave.

0: Nova Brasil, som novo da Zélia Duncan, agudo grave. Zélia Duncan, que acabou de dar entrevista ao vivo aqui pra gente. Agora 3h42.
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3: O uso excessivo do celular pode causar tensão no pescoço e nos ombros. Faça pausas para alongar suavemente a região, movimentando a cabeça de um lado para o outro. Ajustar a altura da tela também ajuda a evitar dores. Pequenos cuidados previnem desconfortos futuros e melhoram sua postura diária.
4: Ver a vida com outros olhos é poder ter a certeza de ver o mundo melhor. É ver o amanhecer radiante. É ver

0: Nova Brasil, som do Fagner. Cartaz, ouvimos também Isabela Rocha, Solta pelo Mundo.
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0: A Caixa Econômica Federal deu início ao pagamento da parcela de maio do Bolsa Família, atendendo a cerca de 19 milhões de lares. O cronograma começou nesta segunda-feira para os beneficiários com NIS de final 1, mas o pagamento foi totalmente unificado em cidades de 9 estados que enfrentam situação de emergência ou calamidade pública. O benefício mantém o valor mínimo de R$ 600, acrescido de adicionais específicos para gestantes, lactantes e crianças, com consultas liberadas pelo aplicativo Caixa Tem. A coleção de livros Cardeais do Samba Paulista será lançada nesta segunda-feira, com entrada gratuita na Fábrica do Samba, em São Paulo. Dividida em 5 volumes, a obra resgata a trajetória de líderes negros históricos que estruturaram o carnaval paulistano. Inocêncio Tobias, Pé Rachado, Madrinha Eunice, Nenê de Vila Matilde e Carlão do Peruche. Realizado pela Iniciativa Negra e Editora Dandara, o projeto também disponibilizará o conteúdo digitalmente. E o evento contará com debate dos autores e apresentações de samba. Nova Brasil, mais que moderna, brasileira. Eu sou Luciana Camasmi, estou aqui nesse horário, aqui nessas tardes, cobrindo as férias de Ana Pellicer. Daqui a pouquinho você fica com o Márcio Mello. Um abraço, uma ótima tarde para você.

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3: Olá, gente, tudo jóia? Boa tarde para você ligado aqui na Rede Nova Brasil FM. Prazer imenso, Márcio Melo chegando, 4h08. Segunda-feira, a gente começa a semana de um jeito sempre assim muito positivo, né? Acreditando que coisas boas vão acontecer. E lógico que vão acontecer. E ligado aqui na Nova Brasil, você confere músicas que vão deixar sua tarde ainda melhor. Sob medida chegando com uma hora de música direto, sem intervalos. Hoje tem Alceu Valença, Guilherme Arantes e abrimos essa hora com essa parceria bem legal, Marisa Monte e Ed Mota, Ainda Lembro. Boa tarde para você.

Nova Brasil FM, mais que moderna, brasileira, Guilherme Arantes, por aqui, Minúcias. Teve também o Alceu Valença, Jorge Versilo. Muitas músicas para você curtir o seu começo, final de tarde, né? Já é começo de noite, ainda estamos no finalzinho de tarde. Afinal, são 4h29 aqui na Nova Brasil. Sob medida rolando, com uma hora de música direto sem intervalos. 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Nova Brasil, mais que moderna, brasileira, 4h30, Rita Lee.

0: nova Brasil FM mais que moderna brasileira e seu sob medida, Vanessa Rangel, palpite.
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0: E o Paquistão entregou aos Estados Unidos uma proposta revisada do Irã para tentar dar fim à guerra no Oriente Médio. O acordo corre contra o tempo, já que o presidente Donald Trump afirmou que o atual cessar-fogo está respirando por aparelhos e deve se reunir com assessores para discutir as novas ações militares. Enquanto Washington exige o desmantelamento do programa nuclear iraniano, Teherã pede o fim dos bloqueios navais e a indenização pelos danos do conflito. 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
16: 17 horas e 5 minutos. Boa tarde para você ligado na Nova Brasil FM. A partir de agora, para você, o Nova Brasil em Campo. Hoje, uma edição especial direto do Museu do Amanhã, aqui no Rio de Janeiro, para a gente trazer a convocação da seleção brasileira para a disputa do Mundial da Copa do Mundo nos Estados Unidos, México e Canadá. A partir de agora, para você, na Nova Brasil, no 89,7 do seu rádio em São Paulo. Também toda a rede Nova Brasil. Brasil do Grupo Tati de Comunicação, você vai curtir a partir de agora o Nova Brasil em Campo, comigo, Weber Lima, hoje nos estúdios em São Paulo, Renan Teixeira, Fran e, logicamente, com os trabalhos técnicos de toda a nossa equipe, Ricardo Simões, o Cezinha Martins, o Lucas Monteiro, com Gabriel Petraço, na mesa de som, seu certo, na produção de Antônio Lima e Paulo Eduardo. Vamos juntos até às 19h. E lógico que nesse início de programa a gente vai trazer as informações dos clubes, porque às 17h40 teremos o anúncio de Carlo Ancelotti, o treinador italiano, sobre os nomes que estarão, dos 26 nomes que estarão disputando, apresentando o nosso site, que nós vamos ver agora da 16ª rodada do Campeonato Brasileiro, onde os paulistas não foram bem. Corinthians, São Paulo, o Santos derrotados, o único que venceu foi o Bragantino, Mirassol perdeu, Palmeiras tropeçou em casa. Tudo isso a partir de agora para você aqui no Nova Brasil em Campo. A enquete de hoje no youtube.com/jornalismo Nova Brasil e youtube.com/Nova Brasil em Campo é a seguinte: Neymar será convocado ou não? Participe conosco, mande a sua mensagem ou pelo WhatsApp 11 943 805 100, 943 805 100, com pão de alhozinho, resenha boa. Tem pão de alhozinho da jogo. Vamos então com o primeiro boa tarde, não é? Para o nosso Renan Teixeira, para a Fran. Ladies first, primeiro a Fran. Boa tarde, Fran, tudo bem? A enquete de hoje, o Neymar será convocado ou não? Fran, boa tarde.
0: Boa tarde, Weber. Boa tarde, Renan, a todos os ouvintes. A minha visão é que o Neymar vai ser convocado hoje, sim. É, no começo, quando o Ancelotti chegou, eu senti que estava com um pouco mais de resistência. Mas nas últimas semanas, eu acho que ele deu uma recuada e ele vai convocar, sim, o Neymar. Até porque, se for pelos motivos que o Ancelotti falou do Neymar de melhorar fisicamente, eu vejo evolução física, sim. É, no Neymar, individualmente falando, é claro que algumas questões técnicas ainda está longe de ser o Neymar que nós estamos acostumados, mas já vi alguns lampejos em algumas partidas e ele pode ser um jogador fundamental, dependendo do momento da partida. Não enxergo ele titular no começo da Copa do Mundo, mas saindo do banco de reservas, pegando o adversário já mais cansado, desgastado, acho que seria uma boa opção. E pensando em tudo isso, pelo que eu tenho acompanhado, enxergo o Neymar na convocação de hoje.
16: Legal, Fran. A Fran de São Paulo, dos estúdios da Nova Brasil, na zona sul da capital paulista. E hoje a gente aqui direto do Museu do Amanhã, no Rio de Janeiro. Daqui a pouquinho tem a convocação do Neymar. O Renan Teixeira estará conosco daqui a pouco também no SBT Esportes Interior. Renan, daqui a pouco ele vai falar muito mais dessa convocação, mas na sua opinião, Neymar será convocado ou não, Renan?
9: Boa tarde, Weber, boa tarde, Fran, todos que nos acompanham aqui no Nova Brasil. Para mim, o Neymar deve ir, sim, Weber. Tava falando aqui em off, antes de começar o programa com a Fran, né, que não deveria haver esse debate dele estar entre os 26. Poderia haver o debate se ele é titular, se ele é titular absoluto, se ele vai conseguir ter ali uma sequência de jogos do ponto de vista físico, mas entre os 26 jogadores, não tendo Rodrigo, não tendo Estevão, acho que não deveria haver esse debate. O Neymar, para mim, tem que estar na Copa do Mundo. Aí, a partir daí, já é um problema do Ancelotti se vai escalá-lo ou não, de que forma escalá-lo. Não acho que deve haver um esquema em função do Neymar, um esquema para o Neymar jogar, mas eu acho que pela qualidade que ele tem e essa evolução física que a Fran trouxe aqui, Weber, é muito clara a evolução física do Neymar. Acho que não perto do que ele já foi um dia, né, o que a gente já viu ele fazer um dia, mas a evolução física dele é notória, né? E é assim que eu analiso o Neymar, dentro de uma evolução física, nem tanto dentro do contexto coletivo do Santos, que na minha visão é um time muito limitado, né? O Neymar, qualidade técnica dele a gente não discute, e fisicamente ele evoluiu muito. Se esse é o ponto para ser convocado, coisa que o Ancelotti falou algum tempo atrás, na minha visão o Neymar tem que estar na Copa do Mundo, Weber.
16: Maravilha, Renan. Olha, a gente vai falar muito de seleção brasileira, mas antes, vamos dar um giro pela 16ª rodada do 16ª rodada. Tem que falar alto, tem que falar alto. Falar baixinho não adianta que não. É o seguinte, já está começando neste momento, o Ancelotti chegou há pouco aqui no Museu do Amanhã, né, no Rio de Janeiro, e está começando neste momento a cerimônia, né? Mas o anúncio do Ancelotti, pelo que foi passado aqui pra gente, acontecerá por volta das 5h40. Vamos de cara então, trazer as informações do Corinthians com o nosso Edson Rufino. Hoje vamos direto, sem manchetes, que a gente já entrou um pouco além do tempo. Vamos direto com as informações do Timão. E aí, Rufino, beleza?
17: E aí, beleza, Weber? Tudo certo? Salve, salve, amigo torcedor. Vamos aí, juntos, Weber, com detalhes e informações do Timão. Ontem não conseguiu alcançar o objetivo, que era pontuar no Rio de Janeiro diante do Botafogo, e não só perdeu o jogo 3-1, com falhas individuais, principalmente do zagueiro o André Ramalho, perdeu o jogo e ainda terminou a rodada na zona do rebaixamento. Agora o próximo jogo do Campeonato Brasileiro será contra o Atlético Mineiro, domingo na Arena, antes, quinta-feira, tem Libertadores.

0: não dava. O primeiro talvez pudesse ter feito alguma coisa, o segundo não dava, o terceiro também não. Mas eu acho que não é um jogo que muda as coisas, eu acho que a lista já deve estar até pronta. E seja o que Deus quiser. Estou aqui para melhorar, me dedicar, empenhar o meu melhor trabalho possível. E é normal que venham as críticas, todo gol que eu tomo gera isso, mas está tudo bem.
1: Muito bem, acompanhamos atentamente o que disse Hugo Souza a respeito da atuação de ontem, do resultado negativo, a preocupação pelo fato do time terminar a rodada na zona do rebaixamento, mas ansioso também para ser chamado pelo Carlo Ancelotti daqui a pouquinho na lista para a Copa do Mundo. Lembrando, Corinthians de volta no Brasileirão, domingo em casa contra o Atlético Mineiro, quinta-feira em Libertadores da América, vai visitar o Peñarol lá no Uruguai. Então é isso, falei do Corinthians, até mais, um abraço, amigo.
2: Um abraço, Edson Rufino. Os fantasminhas voltaram ao Parque São Jorge. É, os fantasminhas do rebaixamento. É, tem que tomar cuidado. Vamos direto para as informações do Tricolor. Daqui a pouco, Dorival.
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0: Opa! 17 horas e 14 minutos, 15 minutos agora, nós entramos um pouquinho mais cedo, exatamente para a gente acompanhar a convocação da seleção brasileira para a próxima Copa do Mundo, no Canadá, nos Estados Unidos e no México. Temos aqui eu, o J. Egito, o Érico Luciani e o Edmilson Maciel, e a gente vai colocar ao vivo, direto do Rio de Janeiro, da Confederação Brasileira de Futebol, os convocados para a próxima Copa do Mundo. O Érico Luciani, tudo bem? Boa tarde.
1: Muito boa tarde, Bolsa Farias, boa tarde. Na moral, estamos aqui já desde já, né, isso, Bosco Farias, essa, podemos dizer, essa edição especial Nova Brasil, entramos um pouco antes, é porque hoje é um dia importante, é muito importante, né, nós estamos aí prestes a saber quem são os convocados, depois de um tempo, né, de um período longo aí de atribulações, de quem vai, de quem não vai, de quem fica, de quem não fica, jogadores machucando, jogadores recuperando, enfim, muita expectativa para essa convocação.
0: Especialmente a convocação ou não do Neymar.
1: Isso, né? Exatamente, a expectativa é essa, ô Bolso, porque o restante, o pessoal já tem mais ou menos desenhado.
0: Né? Perfeitamente.
1: Eu acho que o Neymar é a peça-chave para esse dia de hoje, eu acho que a expectativa é sobre esse nome, Bolso.
0: Ô, Edmilson Marcelo, tudo bem? Boa tarde.
2: Edmilson Maciel.
3: Boa tarde, abraçar o Érico, o PH, que tá aqui, né? E também o Jotão. Bosco, olha, dois temas hoje que são importantes. Em primeiro lugar, a seleção brasileira para o público nacional. E para o público local, nós temos a espetacular vitória de ontem, que tem muito a que se comentar em cima disso. São dois temas básicos para o programa de hoje, é a minha sugestão.
0: Deixa eu cumprimentar também o J. Egito. Tudo bem, Jota? Boa tarde.
4: J. Egito.
5: Boa tarde a você, Bosco, ao nosso Edmilson Maciel, ao nosso Érico Luciani, são os nossos dois comentaristas e coordenadores. A você, Bosco, que tange tão bem esse programa, e ao nosso amigo PH aqui na mesa de áudio. Pois é, a expectativa é com relação ao Neymar. Eu banquei desde o primeiro dia que nós começamos aqui na Nova Brasil, que a gente tocou no assunto de seleção brasileira. Eu banquei a convocação do Neymar, continuo acreditando na convocação do Neymar. Eu acredito na convocação do Thiago Silva, porque ele fez um baita de um campeonato lá em Portugal, foi campeão com o Porto. Não jogou todos os jogos porque teve um acerto para ele ir revezando.
3: Ah, se você tá apostando o seu, eu vou apostar o meu. Peraí. Vini Júnior, pronto. Ah,
5: não, isso aí tá na cara, né?
3: Pois é. Achando.
5: O Thiago Silva, 41 anos. Ó,
0: eu já queria, acho, inclusive...
5: E também acho que o goleiro do Corinthians, o Hugo Souza, vai ser convocado.
0: Ô Jota, eu já queria colocar um pouquinho do som, ambiente direto da Confederação Brasileira.
5: Se for possível.
0: Vamos lá ver se a gente consegue captar o som direto da Confederação Brasileira de Futebol. Pode.

0: São imagens bem interessantes, né?
1: É.
0: Histórico agora... da seleção brasileira.
2: É porque é o seguinte, é...
1: Aí já tá falando da seleção brasileira feminina.
2: Isso, ano que vem, né, nós temos aí o Mundial Feminino, inclusive seremos sede, não
0: é
2: isso?
0: Aqui é pra ser.
2: É, então a expectativa é essa, muito grande. Ah, então, além da Copa do Mundo este ano, ano que vem a previsão aí dessa Copa do Mundo feminina, né, com essa realização aqui, Bosco.
1: Pois é, a expectativa é muito grande. Aliás, essa expectativa dessa convocação da seleção brasileira não é só aqui no Brasil, não, viu? É em toda parte do mundo. Vamos voltar lá com o som direto da Confederação Brasileira de Futebol.
3: É uma seleção que interessa, né? É,
1: vamos lá.
4: Para o Brasil, para todos nós. Valeu.
5: Rumo ao Hexa e ao nosso primeiro título feminino.
4: Boa!
0: Palavra do presidente da
6: Confederação. É isso. Se a seleção masculina embarca uma Copa no dia 1º de junho, no ano que vem, a festa será aqui na nossa casa. Agora vocês imaginem conquistar a primeira estrela dessa camisa em casa, diante da torcida. Vai ser incrível.
4: Olha, Eric, isso aí é um sonho com grandes chances, eu diria, de se tornar realidade, viu?
6: Eu acredito, Tino. Dois títulos em duas campanhas invictas nas duas últimas competições que disputou Copa América em 2025 e também a FIFA Series neste ano. E o melhor, com a torcida abraçando e apoiando a seleção feminina como nunca. Outro patamar, minha gente.
4: E para falar dessa nova realidade, a gente chama ao palco três dos maiores responsáveis por ela. Aline Pellegrino, ex-capitã da seleção, gerente de competições femininas da CBF e diretora executiva de legado e relações institucionais da Copa do Mundo FIFA 2027. Também Cris Gambaré, coordenadora técnica de seleções femininas da CBF. E também o grande Arthur Elias, o vencedor, um técnico vencedor dessa seleção brasileira. Sejam muito bem-vindos. Oi, Aline. Bem-vinda.
1: Como nos interessa só a convocação da seleção brasileira para a Copa do Mundo, porque a gente também vai passar a Copa do Mundo feminina. Está logo aí, o Brasil também receberá esse torneio, mas vai acontecer só em 2027. A gente comenta um pouquinho sobre essa convocação. Você acha que o Neymar vai ser convocado ou já está escancarado?
2: Olha,
1: que sim?
2: Bosco, em uma situação muito sã, eu creio que a gente não deveria estar nem discutindo se Neymar vai ou não vai. Pelo que ele já vem mostrando.
1: Agora, hoje, né? Mas há um mês atrás.
2: Um mês não, já tem mais. Muito mais. Ele já vem jogando aí, já tem várias partidas pelo Santos, fixo, 90 minutos, sem lesão, sem nada. E detalhe, levando o Santos nas costas novamente.
1: Sim.
2: Assim como fez ano passado, esse ano novamente.
1: Ele está tão bem que foi substituído pelo erro do quarto árbitro, porque ele queria era ter continuado em campo.
2: Pois é, pois então é. Assim, você aí o pessoal chega e coloca isso nas costas do jogador, como se ele fosse o culpado disso tudo, né?
1: Sim.
2: Se fosse, porque ele só cria confusão e disso, aquilo, outro, mas assim, aonde está a lógica em dizer que o quarto árbitro que erra a subida da placa, o jogador é que tem culpa? Eu não entendo que certas coisas só acontecem com ele, né? Então, assim, a questão daquela, entre aspas, briga, né, com o Robinho Júnior, que em todo time acontece, inclusive dois dias depois que teve um quebra-pau generalizado no Real Madrid, que saiu traumatismo craniano e tudo, e ninguém comentou tanto, porque são coisas que acontecem em treino. Quem foi boleiro? Eu, por exemplo, né, fui um exímio jogador de futebol, Bosco. Certo? Eu sempre dei aula.
0: No Gabriel de quem?
2: De teimoso.
0: Teimoso.
2: De teimoso. Então, assim, eu sempre. Essas coisas sempre acontecem em treino. Isso aí, na realidade, é pra acontecer. Os jogadores se cobram demais. É, e assim, aí, porque Neymar Júnior, aí causa aquele alvoroço todo, enfim, mas acontece que eu acredito, na realidade eu não acredito que esteja na dúvida na cabeça do Ancelotti, um dos melhores técnicos do mundo, que ele esteja na dúvida não de levar Neymar Júnior. Eu não acredito nisso, não. Senão ele começa a cair no meu conceito de ser o melhor.
1: Eu acho que não passou pela cabeça dele em nenhum momento, embora a imprensa questionasse isso, nenhum momento passou na cabeça dele, do Ancelotti, de não convocar o Neymar, cara.
0: Cobrando.
1: Se o Brasil sair na segunda fase da Copa, e vão dizer assim, tá aí, ó. Saiu porque não levou o Neymar. Quem é que ia pagar o pato aí, né?
0: É verdade.
1: Então eu acho que. Diga, Titi.
0: Estavam cobrando muito essa história do Neymar, Mas ele não adiantou, não é só do Neymar, não, de ninguém. Ninguém sabe quem vai.
3: Só do jogador do Botafogo.
2: Ele falou dos jogadores que são imprescindíveis, isso, que é o Danilo.
3: Danilo do Botafogo. É.
2: Entendeu? E eu não sei onde ele foi
3: disso. Que... Esse aí tá garantido. Ele vai pra Copa do Mundo, ele já tá garantido na Copa do Mundo.
2: E detalhe, eu acho que foi uma das revelações que ele fez e uma das que teve mais repercussão. Mais do que Neymar, porque assim, não tá mostrando esses balaios, como diz aqui no Ceará, né? Esses balaios todos de futebol para ser convocado.
0: E tem mais, o Danilo, ontem, ele pediu para não jogar pelo Botafogo essa semana. Não quer mais jogar.
3: Tá certo ele.
0: Tá certo, quer ir pra seleção para evitar alguma coisa, né?
1: Perfeitamente. E outra coisa, alguém disse na transmissão ontem, aquele erro do quarto árbitro.
3: I am.
1: Fui eu. Aquele erro do quarto árbitro.
0: Você que errou,
3: não? Não, eu acertei.
1: Talvez seja livramento, viu?
3: Não, foi o que
1: eu... Talvez no segundo tempo o Neymar fosse quebrado.
3: Foi o que eu pensei na hora, né? Eu digo, isso aí foi um livramento. Vai que o cara acerta ele. Não é isso? É. Eu conheci um grande jogador de futebol que ia assinar contrato com o Ceará.
0: Você jogava com ele,
3: não? Não, mas era meu protegido.
0: É, né?
3: Entendeu?
0: Ele, sei quem é.
3: Ele ia acertar com. Ele já estava tudo certo para assinar contrato com o Ceará. Ele fez os exames de manhã. Eu levei ele no meu potente lá na clínica, ali na Ponte Vieira. Levei o cara. O cara fez os exames, tudo aprovado. Ele e outros que estavam lá, mas só ele que era o meu chapa.
1: Ah.
3: E quando ele chegava no treino, quem é esse aí? Quem é esse aí? O cara é bom. O cara era bola mesmo.
1: Sim, conte o resto, rapaz.
3: Aí ele fez o exame hoje. Amanhã de manhã ele foi treinar. Ora!
0: Quebrou,
3: o zagueirão foi no joelho do cara de propósito. Pra vagabundo. Tirar. Ele foi de propósito porque esse jogador, quando veio pro Ceará, ele enviou um vídeo. Entendeu?
1: O sinal é seu primo, né?
3: E no vídeo ele dava um drible nesse zagueiro que ele caía sentado, sabe?
1: Não, isso aconteceu com o primo dele. E hoje mora no Canadá, isso não?
3: Não. É outra pessoa, entendeu?
1: Pronto, aconteceu. E esse rapaz lá da Santa Quitéria.
3: E ele é. O cara.
1: Não,
3: cara,
1: é verdade.
3: O cara parecia o Zico jogando. O cara foi feito no Flamengo. O cara jogou na Hebraica há muito tempo. O cara jogou na Alemanha, novinho. E o cara, o colega dele, de profissão, fez uma... Eu não era nem pra mim estar falando isso. Fez uma covardia com ele.
1: E aí ele continuou no futebol depois?
3: Não, ele ficou desanimado, né? Ele, graças a Deus, tem o boi na sombra, né? O pai, essa coisa toda. Aí, não quero mais não. Aí, só foi joga agora.
1: Foi quebrado por um colega.
3: Foi quebrado gostoso, por um colega.
1: De clube, né?
3: O técnico, clube, na época, era aquele bigode. Aquele... O cara deu um esculacho nele, no outro, no zagueiro. É, como é o nome dele, rapaz? Um que teve na Arábia. Um cara, pois gente boa. O técnico da época.
2: Faz René tempo. Simões?
3: Isso faz. Sim, René Simões. Faz um tempinho isso.
2: Uh-huh.
3: Entendeu?
1: É, mas essa história eu acompanhei de perto, que eu sou amigo do Jota Egito há muitos anos, e isso aí foi um fato, uma realidade.
3: Lógico, eu não ia contar uma história dessa.
1: Quero
3: se não
1: saber,
3: fosse verdade.
1: Eu quero saber se vai sair ou não a convocação.
2: Já tá saindo.
0: Ele já
1: 5:26 já.
0: Ele já batizou, já colocou o convocado dele. Quem é o seu convocado?
1: Olha, vamos voltar lá para a CBF um pouquinho? Aumenta o volume aí, por gentileza.
7: É muito importante, né?
8: Mas uma coisa importante é não esquecer do caminho que nos trouxe até aqui. Isso vale para tudo. Inclusive, porque eu aposto que todas, absolutamente todas as outras seleções desse planeta e arredores gostariam de ter essas 5 estrelas aí na camisa, né?
4: Não resta a menor dúvida. E para falar da missão de construir um futuro que valoriza o passado, a gente convida ao palco Gustavo Dias Henrique, vice-presidente da CBF. Por favor, Gustavo. Bem-vindo. Obrigado, tudo bem?
1: Opa! Em instantes a convocação da seleção brasileira para a próxima Copa do Mundo, no Canadá, no México e nos Estados Unidos. Vamos fazer.
0: E até agora o Irã não recebeu o.
2: Excelente.
3: O visto?
2: Já recebeu. Excelente.
0: Como é?
2: Isso é lenda, já receberam.
1: Bom, vamos fazer um intervalo e a gente volta
3: até
1: já.
3: Porque está muito próximo da Copa.
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15: Nós sempre buscamos, dentro das nossas ações, ter uma integração das casas, ter uma integração de atuação dentro do sistema. Nossa programação foi voltada para fazer várias ações simultâneas. Tinha um público que podia estar interessado em assistir uma palestra num local e outra parte do mesmo público, da família, enfim, está tendo outra ativação em outro local e sem impactar uma ação no outro. Então, assim, foi muito exitosa, o retorno está sendo muito favorável e a gente quer expandir cada vez mais.
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1: Opa, estamos de volta com a convocação da Seleção Brasileira. Vamos voltar lá para a CBF, direto do Rio de Janeiro.
21: Vamos, pois é, gente, uma delas, uma dessas pessoas que a Erika está se referindo, é a pessoa que tem o maior número de conquistas de Copa do Mundo da história. Duas como jogador em 58 e 62, uma como técnico em 70 e a quarta em 1994 como coordenador técnico. Claro que eu estou falando do velho Lobo, essa figura tão amada, tão idolatrada, com justiça por nós brasileiros. E a outra pedra fundamental, bom, é uma palavra de 3 letras que já resume. Rei, acabou. Pelé, claro.
1: Os agarros não param, não, né?
22: Dois dos principais símbolos, se não os principais, da Seleção Brasileira em todos os tempos.
1: Daqui a pouco a gente volta com a palavra do Ancelotti, treinador da Seleção Brasileira, para os 26 convocados.
3: E Deus foi tão generoso com o Pelé, a gente está vendo aqui vídeos do Pelé ali, que qual é a maior emoção do jogo? É o gol, né? Você vê que o Pelé, quando dominava a bola no campo, ele ia numa vertical em direção ao gol. Deus é generoso.
0: Verdade. E eu lhe digo uma coisa, viu? pode juntar ano para aparecer alguém que pise um no rastro do Pelé.
3: Pelé. Pode juntar. O Pelé chutava com a direita, chutava com a esquerda, cabeceava, driblava.
2: Agarrava no gol.
3: Carregava. Pronto, era. Agarrou no gol, sim. Agarrou. O Pelé foi, como jogador de futebol...
2: Completo.
3: Foi completo. E como ser humano, ele foi quase completo.
0: E dizem, viu, Bosco, amigos torcedores, dizem que ele, se botasse para jogar sinuca, ele era campeão. Se botasse para jogar de bola de gude, ele era campeão. Se botasse para jogar xadrez...
3: Pelé parou... que fosse.
0: Pelé parou guerra.
3: É verdade. Ele foi para África, o cara tinha dois países. E tinha um rio que fazia... a fronteira. Então, houve um acordo entre os dois países para cessar. Você sabe o que é cessar, né?
0: Parar.
3: Parar com a guerra, isso.
2: Pausar.
3: É isso mesmo. Durante uma semana, para que a seleção se apresentasse, que o povo pudesse ver o Pelé.
0: E eu fiquei meio frustrado nessa história toda, porque ele veio jogar aqui, né? Acho que era Ferroviário e Santos, né? E eu, acho que era Ferroviário e Santos, eu fui pro PV, não tinha dinheiro, evidentemente. Quando cheguei lá, quando história eu fui pulando o muro ali, de lado de onde é a federação hoje.
1: Não foi a seleção cearense, não? Pegou. Contra o Santos?
0: Não me lembro mais o que era, não.
1: Você, eu acho que foi a seleção.
0: Fui pular o muro, aí o guarda veio de lá com o cacetete na mão.
3: Que eu sei, foi o Ceará.
0: Hein?
3: Ele jogou contra o Ceará.
0: Foi, não, eu sei que era um jogo lá.
1: Eu acho que era o Ceará.
3: Pelé, né? Foi o Ceará, que teve um atleta do Ceará que marcou ele muito bem.
0: O Carlindo.
3: Não foi o Carlindo, não, foi um outro.
1: É, vamos dar uma passadinha de novo na Confederação Brasileira de Futebol. Lateral. A gente está acompanhando, esperando a palavra. Isso aí começou, essa convocação, esse programa começou às 17 horas, já são 17h35 e nada do Ancelotti falar sobre a convocação. Vamos dar uma passadinha de novo lá para a gente ouvir o que é está acontecendo.
5: Em parceria com a CBF, especialmente para a Copa do Mundo de 2026, o Dilcinho, cantor Dilcinho, regravou a música do Skank, que virou um hino de várias gerações. Sim. Então, com vocês agora, Dilcinho cantando uma partida de futebol.
1: Boa. Deixa só um pouquinho aí para ver. Boa.

0: E tá longe ainda da apresentação aí da convocação da seleção brasileira. Tô vendo ali o Ancelotti acompanhado de duas belíssimas moças, ó, sentado ainda na plateia desse auditório na Confederação Brasileira de Futebol. Daqui a pouco a gente volta ao vivo com ele. Vocês querem falar um pouquinho do clássico ontem, não?
1: Se você souber... O problema é o seguinte, começar a falar do clássico agora e tem que interromper para a escalação, entendeu? Agora é o seguinte, a gente precisa falar um pouco, viu, Bosco? Primeiro que a nossa audiência tá estourando, viu? Por conta do pessoal agora, todo mundo já sabe que nós somos o famigerado Drive Time, que agora todo mundo está saindo do trabalho, né? E somente a Nova Brasil está transmitindo, está fazendo essa transmissão, somente a Nova Brasil, né? Nesse horário de esporte, somente nós. Então, um abraço para todos vocês que estão ligados com a gente, meu amigo Salles, Rodrigo Caldas e todo o pessoal ligado com a gente, o Danilo Richelli, enfim. Agora, Bolso, seguinte, não somente a importância dessa convocação, como a questão também da Copa do Mundo esse ano, ela ser uma Copa completamente diferente das demais. Entendeu?
2: Começando pelo número.
1: Isso, praticado em três países, né? Com a quantidade.
0: Com um clube, uma seleção podendo não participar, que é o Irã.
1: Exatamente, assim.
0: Ainda tem essa questão aí, né?
1: E ainda vou falar que se ela não for para entrar a Itália, então, porra, que vem a Itália.
2: A Itália já disse que aqui a dignidade, e nós não nos classificamos, disse o presidente da federação.
0: Aí foi, rapaz.
2: Nós não nos classificamos. Então não vamos estar.
1: Não, mas é bobeira, porque assim, não se classificou, mas é tipo aquela questão assim, olha, eu fiquei em quinto, só entravam quatro, mas eu tô se um dos quatro quebrar, eu vou, é que nem convocação.
0: É.
1: Entendeu? Tipo aí, assim, ó, se um cara quebrar...
0: Essa questão de dignidade aí, vai que entra e é campeão.
1: É, pois é, esse negócio...
0: Como ela foi na...
1: Ô Bosco, a dignidade, ela vai parar bem no primeiro patrocinador que aparecer, cara, não pode deixar que nós vamos.
2: Acho difícil a Itália aceitar, viu? A cultura... do povo europeu é diferente. Se fosse brasileiro, bota.
1: Arruma um time aí, né? Arruma um time e vamos embora, né? Mas eu acho que a expectativa maior tá por isso, né? Não somente essa questão do Neymar, como nós já citamos. Teve também a questão das lesões, né? Do Antony, infelizmente, no auge, né? O jogador tava na sua extrema ascensão. E aí veio a lesionar.
0: E o outro...
1: Isso, o Rodrigo também. Então, assim...
0: Não, o Cristóvão.
1: Eu tô falando, o Estevão. O Rodrigo, né? Então, assim, são jogadores que estavam, né, em destaque, estavam praticamente certos, né, de serem convocados. E aí se cria toda essa, não somente por conta do Neymar, mas se cria toda essa expectativa de quem serão os substitutos desses jogadores que já estavam praticamente certos. Então eu acho que gira em torno disso aí, não somente dessa questão do Neymar, né? É a Copa que é diferente, é tudo que é muito diferente. Tem essas questões que o Titio falou aqui, de Irã participar ou não participar, enfim. Mas eu acho que vai ser bacana. É uma Copa diferente das demais. Aqui no Brasil, principalmente, né? A gente vai ter futebol... né, funcionando ou sendo executado junto com a Copa. Isso nunca aconteceu, né? Sempre quando tinha Copa do Mundo parava tudo.
3: Me parece que a Série A não, né? A Série A só quando volta.
1: Não, a Série A, mas então foi isso. Série B continua.
3: Sim.
1: Isso. Então, assim, vai ser bacana de se ver. Ainda digo mais, se não fosse por uma coisa só, Bosco, que eu tava lá, viu, fazendo a transmissão para Nova Brasil. Sabe o que foi que aconteceu? Sem dinheiro.
0: Se for só problema seu. Olha, apresentei já a convocação da seleção brasileira aqui na Nova Brasil em Campo. 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
3: Enquanto...
0: Estamos aguardando aqui a convocação da Seleção Brasileira ao vivo, direto lá da CBF.
3: Enquanto você estava aí no anúncio, eles estavam mostrando aqui uns lances aqui. Na Copa de 70, o Gerson recebeu uma bola na canhota ali, depois da linha divisória do gramado, e de canhotinha meteu no peito do Pelé, lá na perto da risca da grande área. O Negão matou no peito, trouxe pro terreno. Carlos Alberto, que vinha numa diagonal, saiu da ponta direita, o Pelé só faz assim, faz o quarto gol da Seleção Brasileira em cima da Itália.
1: Você tava narrando.
3: 1970. Não, porque eu não era nem nascido ainda, né? Não, 70 já era nascido, já. Eu vi no livrinho lá e vejo sempre aqui. Aí depois você viu aí um desfile de jogador, por exemplo, Sócrates levando, puxando e acertando um balaço de direita.
2: Mágico, Ronaldinho Gaúcho. O Zico.
3: E eu queria falar um detalhe para vocês.
0: Uma seleção de Zico, Sócrates, Falcão, que não conseguiu um título mundial.
3: Preciso falar mais uma
0: coisa. Escapou, deixar perder a Copa de 82 e deixar fugir, escapar.
3: Eu preciso falar.
0: E não conseguiram absolutamente nada.
3: Preciso falar mais uma coisa: que o Roberto Dinamite, do Vasco da Gama, foi o terceiro maior artilheiro por participação. Ou seja, participando. É o maior artilheiro da Seleção Brasileira. Participando, entendeu? De jogos. Você entendeu?
1: Não.
3: Ele participou desse jogo e daquele. Ele fez tantos gols.
0: Naquele e naquele outro.
3: É, pronto, então ele é o terceiro artilheiro
0: Tá entendendo? Agora tô.
1: Ele é o terceiro.
3: Ele é o terceiro artilheiro. Pelos jogos
2: em
3: que
2: número
3: participou.
2: De gols, jogou.
3: Isso. Você o número de jogos.
2: Jogaram, todos jogaram 200 jogos. Né? Ele foi o terceiro artilheiro. Imagina assim.
0: Vamos.
3: Eu vou desenhar para você.
0: Vamos já faz, ouvir o Ancelotti. O Carlo Ancelotti, treinador da Seleção Brasileira, com a convocação dos 26 nomes, dos mais escolhidos por ele, claro, pela imprensa também, porque...
3: Eu poderia falar só os goleiros?
2: Ele quer bancar. Não,
3: os goleiros?
0: Não, senhor.
1: Ele pode fez ser. A escalação.
3: Se eu acertar os goleiros, você paga a pizza. Não, só os goleiros.
2: Tá difícil.
3: Só os goleiros.
2: Tá
3: difícil. Alisson do Liverpool.
2: Não vai, tá doente.
3: Tá doente?
0: Ah, já errou.
1: Tá com virose.
3: Ederson do Fenerbahçe.
0: Errou também.
1: Fenerbahçe mesmo.
3: E o Hugo Souza do Corinthians.
0: Deixa eu ler outra coisa aqui que vocês não estão acertando nem o nome dos clubes.
3: Eu conheço todos os clubes.
0: 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Vamos dar uma passadinha de novo lá na Confederação Brasileira de Futebol.
4: Com os patrocinadores da Seleção Brasileira, ou seja, se aproxima o momento tão esperado desta tarde e noite no centro do Rio de Janeiro. Convocação da Seleção Brasileira.
5: Bom, primeiro,
4: você acompanhando ao vivo na tela do Sport TV.
5: Saudar aí todos os presentes. Dizer que é um orgulho enorme hoje fazer parte da CBF, fazer parte desse grupo de trabalho, agradecer a todos os campeões mundiais, demais atletas aqui presentes,
3: são dos vice-presidentes da Confederação,
5: vice-presidente da CBF,
1: presidente
5: das federações, os nossos colaboradores, os jornalistas e comunicadores aqui presentes também. E principalmente todo o povo brasileiro que nos acompanha nessa missão. Como dito pelo Tino e pela Érica, realmente a gente trata como a maior Copa da história, consequentemente, talvez um dos maiores desafios. Por que que a gente trata disso também? Teremos na nossa jornada, na nossa caminhada, se Deus quiser, 8 jogos que nos levarão até a grande e tão sonhada final. Um dado importante para que todos tenham a noção da grandiosidade do evento e nos jogos da seleção brasileira, mais de 29 milhões de pessoas se inscrevendo para assistir os jogos da seleção. Nessa Copa, e pela primeira vez, algumas mudanças em relação a regulamento e questões, principalmente, na regra e também relacionada ao jogo em si, né? Teremos aí o scanner nos jogadores, as novas regras para diminuir a perda de tempo e acelerar o jogo como um todo. Teremos a tão famosa pausa de hidratação. Sensor, principalmente, o que traz de novo a tecnologia para dentro do esporte, para dentro do futebol. E a questão dos cartões que serão zerados, tanto após a fase de grupos, como também antes da semifinal. A estrutura preparada para a seleção brasileira, e aqui em nome do presidente Samir Chaudi, eu agradeço a todos, tá, da diretoria, não mediu esforços para realmente oferecer o que tem de melhor para a seleção brasileira. Teve um investimento muito grande para que nós pudéssemos, nós, quando eu falo, é comissão técnica, na figura do Mr. Carlo Ancelotti, a escolha do centro de treinamento do Red Bull New York, Columbia Park, onde a seleção brasileira terá a honra de inaugurar esse centro de treinamento. Seremos os primeiros a iniciarem os treinamentos. Somado a isso, estamos indo também para um hotel totalmente exclusivo, ou seja, hotel fechado para toda a delegação da seleção brasileira. Diferentemente de outras épocas em que se buscava aí resorts ou hotéis realmente luxuosos, esse é um hotel muito operacional que visa única e exclusivamente o nosso bem-estar e foco na competição. Nossa delegação, realmente aí estão todos os nomes, né, menos obviamente os 26 eleitos para nos representar dentro de campo. Teremos então 91 integrantes distribuídos nas mais diversas tarefas, funções e cargos, para sem dúvida alguma, para aqueles 26 ali terem o melhor suporte, o melhor staff para desempenharem a sua função durante toda a Copa do Mundo. Nossa jornada, bom, também em comum acordo com toda a diretoria da CBF, nós vimos como fundamental a nossa despedida num dos maiores palcos do futebol mundial, que é o Maracanã, agora no dia 31 de maio. Nossa apresentação oficial, ela vai se dar no dia 27 de maio. E o que que nos levou até aqui? Foi realmente decisões técnicas, que eu também volto a agradecer por terem o entendimento de que a comissão técnica tinha como objetivo enfrentar diferentes escolas, diferentes seleções pelo mundo. E por isso, a nossa caminhada foi essa aí. Jogamos contra Senegal e Tunísia, Coreia e Japão, e finalizamos, por último, contra a França e Croácia, que nos aproxima muito dos prováveis adversários na Copa do Mundo. Os nomes dos eleitos não são escolhidos de forma empírica ou por preferência. Existe um processo, existe um trabalho. E aí que são alguns dos números daquilo que em um ano, que o Mister agora comemora, o qual essa grande equipe de trabalho que nos acompanha, de profissionais altamente qualificados, desempenhou ao longo do período para que tivéssemos os nossos processos consolidados e hoje, finalizando e comunicando a todos vocês, os 26 escolhidos. São números representativos que traduzem um trabalho intenso e de muita responsabilidade. E com uma preparação completa como essa, de cuidado, de ciência, e com um dos melhores técnicos do futebol mundial, é que nós vamos em busca desse Hexa, com talvez o nosso maior reforço, né? O melhor de todos os nossos jogadores, que é a nossa população, os nossos mais de 200 milhões de brasileiros que estarão mandando vibrações, emanando pensamento positivo para todos nós que lá estaremos representando o país. Como eu disse, Nossa apresentação dia 27, dia 31, o último amistoso em solo brasileiro, porque a intenção nossa é de nos despedirmos aqui no Brasil e no maior palco mundial da nossa torcida e do nosso povo. No dia 1º estaremos viajando já para os Estados Unidos, iniciaremos a nossa preparação, como eu disse, lá no Columbia Park. Faremos o último amistoso antes da estreia no dia 6 contra o Egito, em Cleveland. E depois, no dia 13, a nossa jornada contra Marrocos, em New Jersey, contra o Haiti, na Filadélfia, e depois em Miami, contra a Escócia. Teremos mais 4 etapas ali, que são os nossos outros desafios, que nos levarão, se Deus Nosso Senhor quiser e a competência fizer por merecer, a estarmos presentes aí nessa grande final, lá novamente em New Jersey, e por isso que a gente espera iniciar e terminar no mesmo local, representando a seleção brasileira na grande final, no dia 19 de julho. Bom, agora o tão esperado momento, né, de todos.
6: Alô, Brasil!
7: Alô, planeta Alô, Terra, né? Na sua Brasil.
0: E agora, essa gente, é de coleção, baixa lá, de e agora o momento mais esperado, a convocação dos 26 nomes.
8: Modificou a sua bio no Instagram, na rede social, e acrescentou o jogador do Santos, isso ele já tinha.
0: Muito bem. A expectativa.
8: Esse serve como pista. Eu quero muito crédito. Provavelmente, viu? Sim.
1: É o quê?
0: Vai agora nesse exato momento.
1: Você quer um cartão de crédito?
0: Foi chamado ali para o palco o treinador da seleção brasileira, Carlo Ancelotti. Nesse momento ele abre a sua pasta.
2: Está pescando ali.
1: Está pescando, ele está pescando.
0: Para ver o que
1: abre
0: é que...
1: a sua agenda.
0: Será que ele mudou de ideia no último segundo ali, hein?
1: Escrita à mão, ele botou a lápis. Nesse momento, está apagando um nome ali, está botando outro.
2: Aquela borracha Pelican.
1: Aquela borracha que todo mundo achava que o lado azul era para apagar a caneta.
0: É. Aumente de novo aí um pouquinho o volume direto da CBF.
1: Sobe agora, Ancelotti, com o Wick Paper na mão.
7: Tá bom?
9: Chegou a hora. Acreditamos.
7: Chegou a hora.
0: Para
7: o Brasil e o mundo inteiro conhecerem os 26 representantes do Brasil, e só o Brasil pode ser hexa. Então é o momento, né, Érica, de a gente chamar Mr. Carlo Ancelotti.
1: Essa vertente mesmo do comentário é essa. A expectativa é atrás de um nome.
8: Sexta e mais importante convocação de Carlo Ancelotti desde dúvidas. Que assumiu o comando técnico da seleção brasileira.
1: Pedro, Thiago Silva e Neymar.
8: Vamos ao anúncio dos representantes do Brasil na Copa do Mundo. A maior Copa de todos os tempos. Começa exatamente em 24 dias. A estreia do Brasil será 2 dias depois do jogo de abertura. Chegando Carlo Ancelotti.
9: Ok, você não tá com passador, então.
10: Boa tarde. A todos, bem-vindo a este evento, que é um evento importante, muito importante, muita curiosidade, muita expectativa. E antes de todo quiero agradecer a CBF porque para la renovación de mi contrato, agradecer al presidente Samir, a toda la directoría, a todos los funcionarios de CBF, a mi comisión técnica para darme la oportunidad de seguir trabajando aquí en ese país, maravilloso país, maravilloso país. Otro 4 años. Entonces, muy obrigado por esto. Yo acho que morar aquí, vivir la experiencia paisao del fútbol brasileño, del torcedor brasileño, y obviamente agradecer a todos los torcedores que me recibieron muy bien hasta el primer día aquí. Agradecer a todos porque morar aquí, vivir aquí es muy, muy bonito. Fue muy difícil escoger esos 26 jugadores. ¿Por qué? Porque la concurrencia en este país é muito, muito alta. Falei na primeira coletiva de prensa que havia muita concorrência e é a verdade. E sei perfeitamente que alguns jogadores que estiveram com nós neste ano não estarão contentes desta lista. Sinto muito isto, quero agradecer todos os que estiveram com nós neste ano, também os que não estiveram e que fizeram um trabalho fantástico, um esforço fantástico para estar nesta lista. Creemos que é uma lista que pode desenvolver um futebol de qualidade para a seleção, feito com o que sempre creemos, com um espírito coletivo extraordinário, com boa atitude, com concentração e com disciplina. É a lista perfeita? Não é a lista perfeita, estou certo disto, mas tenho que dizer que não vai ganhar a Copa do Mundo o equipe perfeito. O equipe perfeito não existe. Acho que pode ganhar a Copa del Mundo o equipe mais resiliente. Queremos ser o equipe mais resiliente do mundo para tentar de ganhar a Copa do Mundo. Eu não tenho medo de dizer que podemos ganhar a Copa do Mundo, porque sei perfeitamente que é uma expectativa muito alta, mas uma expectativa alta te mete mais motivação. E a motivação é um aspecto muito importante para preparar essa Copa do Mundo. Recebi muito conselhos, muito. Sim, periodistas, opinionistas, influencers, cantantes, jogadores, ex-jogadores, em toda a parte do mundo, porque ia a Europa com o avião e o piloto me dizia: quem vai convocar? Então, agradeço a todos, mas tenho sinceramente que dizer que o trabalho feito para a comissão técnica durante um ano foi um trabalho muito, muito bom. Feito com competência, primeiro, com seriedade, com profissionalidade e com paixão também. E eu acho que eu tenho todas as informações possíveis para fazer uma lista com menos erros. E não quero ser arrogante e dizer que sou a pessoa mais indicada para tomar essa decisão, mas, como disse, agradeço a todo mundo por os conselhos. Outra? Nada más, empezamos con la lista porque... Es un pueblo muy curioso. Goleros. Empezamos. Alisson, Liverpool. Ederson, Fenerbahçe. Everton, Grêmio.
0: O Everton do Grêmio.
10: Defensores, Alexandro, Flamengo. Bremer, Juventus. Danilo, Flamengo.
6: Douglas Santos, Zenit. Gabriel Magalhães, Arsenal. Ibanez Alali. Léo Pereira, Flamengo.
0: Olha o Léo Pereira sendo mais aplaudido até agora, hein?
6: Marquinhos, PSG. Wesley, Roma. Meio-campista, Bruno Guimarães, Newcastle. Casemiro, Manchester United. Danilo, Botafogo.
0: O segundo mais aplaudido é o Danilo, do Botafogo.
6: Fabinho Alitiad. Lucas Paquetá, Flamengo.
0: O Paquetá foi uma aplaudida ainda, hein?
6: Agora vem o bonito. Atacantes. Hendrick Lyon.
0: Até agora o mais aplaudido aí foi o Hendrick, viu?
6: Gabriel Martinelli, Arsenal. Igor Thiago, Brentford. Luis Enrique, Zenit. Mateus Cunha, Manchester United. Neymar Júnior, Santos.
0: Neymar Júnior, convocado para a Copa do Mundo.
11: Comemoração como se fosse de um gol.
0: E o mais aplaudido, mais uma vibração.
11: De sua quarta Copa do Mundo pelo Brasil, Neymar Júnior. Pelas contas de gols oficiais da FIFA, o maior artilheiro da história da seleção. Sinta o clima.
0: Uma torcida muito grande do Neymar, rapaz.
12: Rapaz!
6: Seguimos.
12: Seguimos, seguimos.
6: Momento. Rafinha, Barcelona. Ryan Bournemouth. Vinícius Júnior, Real Madrid. Obrigado.
0: Aí então, tá aí portanto os 26 convocados da seleção brasileira, e na hora de chamar o nome do Neymar Júnior, foi, parecia um gol da seleção brasileira no Maracanã.
1: Vai tirar. Hein? É isso aí. Muito bom. A expectativa, as expectativas foram algumas novidades, viu, Bosco? Algumas novidades, né? O Everton.
2: Começando logo.
1: Começando logo de começo, logo o Everton.
0: O goleiro do Grêmio.
1: Goleiro do Grêmio. E, pra, e o Everton. O Everton que tá falando. É, para mim é bastante merecido, né? Porque ele pode agora estar no Grêmio, não na melhor das
0: suas fases.
1: Será
0: que ele estava sabendo já, não, né?
1: Não, eu acho que não.
0: Você acha que não?
1: Eu acho que não sabe. Por quê? Porque assim, já tem algum tempo que ele não é relacionado, que ele não é convocado. E aí, assim, você baixa um pouco as suas expectativas. Até porque os nomes que eram.
0: Embora não jogue, né? Seja o terceiro goleiro.
1: Isso, não, mas. Ô Bosco, você tá numa Copa do Mundo, Bosco.
0: Aí você é convocado pra uma Copa do Mundo, é o ápice.
1: Tá
0: é o
1: Copa
0: é
1: do
0: o...
1: Mundo. Bosco, é. Sem brincadeira, vamos aqui botar a gente na seleção. Eu queria estar lá só ali no hotel, ó, curtindo.
3: A premiação é a mesma.
1: Se o Ancelotti chegasse e me chamasse para treinar, eu também não reclamava. Não, fica tranquilo.
0: Não, eu tô dizendo assim, porque ser o terceiro goleiro de uma seleção favorita para o título é muita coisa.
1: Mas, Bolso, você tá assistindo o jogo do lado do campo. Não tem outra coisa melhor, não. Mesmo você sendo o terceiro goleiro. Mas olha só, você é o terceiro goleiro de uma seleção brasileira.
0: Sim,
1: são
0: sim.
1: Quantos goleiros que existem?
0: Para ele deve ter. Hoje, eu acho que ele já sabia, né? Porque vaza. Acho que vaza.
1: É, eu não sei como é que funciona, né? Mas
3: a própria comissão técnica, ele faz uma ligação. A comissão técnica faz uma ligação. Você tá bem? Como é que você tá? Porque nós estamos analisando.
0: É.
3: Eles não dizem, olha, você vai ser convocado, né? Mas ele, você tá bem?
0: É, eu acho que o JG tem razão. Liga para saber se o cara tá bem, porque de repente...
1: Não, mas para isso aí, não precisa ligar pro cara, porque você tem analistas de desempenho nos clubes. E foi isso que ele falou. Através dos analistas de desempenho, porque a análise hoje em dia é diferente de antigamente. Hoje em dia, é tudo muito eletrônico. O cara não consegue, Obviamente que tem algumas coisas que passam, né, da análise, porque a dor, problemas, alguma coisa, uma coisa ou outra foge. Mas, em grande parte, tudo é medido. Para atleta de alto desempenho, Bosco, tudo é medido. Olha. Qualquer princípio de distensão que você possa vir a ter, né, isso aí já é acusado com vários sensores, com vários recursos que os clubes têm hoje para fazer esse tipo de levantamento. Tanto que você vê em alguns clubes jogadores sendo poupados por conta de seca alto, enfim, várias outras situações que você não precisa falar com o jogador para saber se ele está ruim.
0: Festa foi bonita no centro do Rio de Janeiro, na CBF. Foi um evento legal, chamou a atenção de todo o país,
1: a imprensa
0: de uma maneira geral acompanhou a convocação da... O que o Carlo Ancelotti falou, professor Luiz Eduardo?
1: Sim.
0: Foi muito bacana o que ele falou. Falou de como ele foi assediado por piloto de avião, dizendo: olha, você tem que convocar o fulano de tal.
3: Luiz então, Henrique não foi convocado.
12: Oi.
1: Esse
12: é o Luiz Henrique.
1: Bosco, quer passa aqui a rela?
12: Deixa eu só dar uma boa noite a todos aqui.
1: Ah, é, o professorzão.
12: Boa noite a todos.
0: 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Pode falar agora quem quiser aí.
12: Não, com relação ao Bosco.
0: Já sei que o Neymar foi convocado mesmo e pronto.
12: Com relação ao goleiro Everton, né? O Everton, que ninguém sabe, mas ele nasceu em Rio Branco, no Acre. Ele se destacou numa Copa São Paulo, pelo Juventus do Acre. E aí os clubes de São Paulo ficaram de olho nele. Diz que ele fechou o gol contra o Corinthians, ele era do grupo do Corinthians. E aí seguiu, foi para Portuguesa, da Portuguesa se destacou, chegou aí para o Atlético Paranaense, do Atlético foi para o Palmeiras e do Palmeiras agora no Grêmio. Mas a maior conquista dele foi nas Olimpíadas de 2016. Ele foi campeão, era titular das Olimpíadas. E ele só foi porque o Fernando Praz, que era o goleiro titular, se contundiu.
1: Isso.
12: E aí ele foi e conquistou a medalha olímpica do Brasil, medalha olímpica no Rio de Janeiro. Agora,
0: beleza, beleza. É isso aí. Foi a surpresa, assim, da convocação da seleção brasileira.
1: Quer que eu passe a relação rapidinho aqui,
3: Porque Lúcio? Muita gente estava apostando no goleiro do Corinthians, né? No Hugo Souza.
0: E aí muita gente está ligando agora, acompanhando, e agora vai acompanhar. Vamos falar de novo a convocação dos 26
1: rapidamente
0: jogadores.
1: Rapidamente aqui, Bosco. Goleiros: Alisson do Liverpool, Ederson do Fenerbahçe e o Everton do Grêmio. Essa é a discussão. Discussão não, né? Essa é a nossa novidade nessa relação. Defensores: Alexandre do Flamengo, Bremer da Juventus, Danilo do Flamengo, Douglas Santos do Zenit, Gabriel Magalhães do Arsenal, Ibanez do Al Ahly, Léo Pereira do Flamengo, Marquinhos do PSG e Wesley da Roma. Meio-campistas: Bruno Guimarães do Newcastle, Casemiro do Manchester United, Danilo do Botafogo, o Fabinho do Al Ittihad e o Lucas Paquetá do Flamengo. E atacantes: Endrick do Lyon, Gabriel Martinelli do Arsenal, Igor Thiago do Brentford, Luiz Henrique do Zenit, Matheus Cunha do Manchester United, Rafinha do Barcelona, o Rayan do Bournemouth, Vini Júnior do Real Madrid e aquele que todos esperavam, né? O Neymar do Santos Futebol Clube. É isso aí.
12: E um detalhe é que os 3 goleiros convocados são os mesmos 3 goleiros que foram convocados na Copa do Mundo 2022. O Alisson, o Ederson e o Everton, que na época jogava no Palmeiras.
3: Já tem essa experiência a seu favor. Cada um deles já havia participado de uma Copa do Mundo. Isso é importante, porque a adrenalina na hora que vai começar a disputar uma Copa do Mundo é um negócio fantástico. Imagina para um goleiro, uma classe que evoluiu demais. Para mim foi a classe que mais evoluiu no mundo
2: foi a classe de goleiros. É quem faz milagre.
1: E você sabe qual foi a maior jogada dessa convocação, Bosco? É o seguinte: você levando o Neymar, você tira das costas de Vini Júnior, de Rafinha, uma responsabilidade gigantesca.
0: Sem dúvida.
1: Você joga no Neymar toda essa concentração, e aí pode ser que esta Copa não seja somente a do Neymar, mas seja principalmente dos outros jogadores, que vão estar um pouco fora do foco e aí sim podendo desenvolver o seu
2: render
1: futebol.
2: Mais,
1: render,
2: né?
1: Mais, é isso.
2: É, agora, o que eu digo, não fosse a França, com a super seleção que tem, para mim, candidata absoluta, favorita mesmo, favorita. Se perder para qualquer seleção, para mim será a zebra. Tá certo? Não fosse isso, o Brasil era um dos grandes favoritos.
0: Mas tem que passar, mas tem que passar, porque eu acho que a favorita, a seleção favorita é a seleção brasileira.
1: Mas saiba que a Copa do Mundo, ela é conhecida exatamente por derrubar os favoritos, viu?
0: Temos
1: várias e várias histórias.
2: E é isso que eu tô
0: Você
2: tá
0: esquecendo também a Argentina. Eu tenho que ter cuidado na Argentina.
1: Mais ou menos, Bosco, mais ou menos.
0: Mais ou menos.
1: Eu tô apostando, sabe quem? Eu estou apostando em um Portugal que vai se deslanchar. Esse ano, diferente dos outros anos, Portugal está com muita gente boa. Tem praticamente um time completo de jogadores que jogam em times importantes.
3: Ronaldo.
1: Cristiano Ronaldo vai. A Espanha também é um time a se observar. Enfim, eu acho que, apesar...

0: ido, ainda era melhor. Hein?
1: É porque nós somos brasileiros, né? E a gente tem que puxar pra gente. Mas a crônica mundial, ela não dá o Brasil como favorito.
2: Mas é
1: o Brasil
2: óbvio.
1: É o quinto, sexto país favorito pra Copa do Mundo.
2: Mas isso aí vai muito de crônica esportiva, vai muito de opinião, principalmente de opinião europeu, que tem uma certazinha raivinha do Brasil, né?
3: Pentacampeão, né? Agora tem uma coisa, o Brasil hoje é visto pelo povo brasileiro como uma coisinha qualquer, o brasileiro não acredita, o brasileiro só vai começar a acreditar quando a gente chegou na final, ainda vai ficar com um olho na frente e outro fechado e outro aberto.
1: O bom disso aí é que ninguém pode chegar ao penta, não é?
0: Gente, porque nós já convocamos a seleção brasileira.
3: Só fazer uma pergunta aqui, Busto, me permita. Porque na hora que ele anunciou o Neymar, todo mundo se virou para trás, os fotógrafos. Era o Neymar que estava lá?
2: Não, não, eu acho que eles estavam filmando a comemoração do pessoal. E parecia um gol mesmo.
3: Pois é, porque eu achei que era o Neymar. Que ficou todo mundo atrás.
0: Olha só na parte externa da CBF do Rio de Janeiro, lá no centro. Fica no centro, não? É na Barra.
1: Na Barra da Tijuca.
0: Pois é. Mas eu acho que esse auditório aí não é da CBF, não, é?
3: Não, esse é um local preparado.
1: CBF hoje em dia é na Barra.
0: É na Barra, mas esse evento aí é no espaço no centro do Rio de Janeiro.
2: No centro não é não, porque...
0: Eu vi a repórter falando, Cruz.
3: Não pode ser, né? Baixada. Se fosse, tinha assaltado.
0: Olha aí, vamos lá.
2: Eu acho que é em Bangu.
0: Deixa eu dizer aqui uma coisa pra você. Nós já falamos muito de seleção brasileira. Pronto. E agora vamos dar aqui por encerrado. São 18 horas e 15 minutos.
3: Só mais uma solicitação.
0: Pô, diga, Titi.
3: Pra que se fixe alguém que tá chegando agora pra ouvir, que o Eric repetisse todos os convocados. Goleiros...
0: É a segunda vez que ele vai fazer.
3: Isso mesmo, é porque tem gente que está chegando agora.
4: Deixa eu dar só uma curiosidade também, com relação, comparando essa seleção, os convocados, com os convocados 2022, o Ancelotti, ele convocou 14 dos 26 de 2022. Ou seja, 14 jogadores que jogaram em 2022 também foram convocados para essa Copa.
2: Beleza. Vamos lá, moço.
4: Entre eles, o Lucas Paquetá, que veio para o Brasil, não foi para outra coisa, não. Para arrebentar no Flamengo e ser convocado para a seleção.
2: Mais uma vez, moço, só para título de curiosidade, o evento estava sendo realizado no Museu do Amanhã, né? Fica na Praça Mauá, ali na zona portuária do Rio de Janeiro, que foi revitalizada, ficou um negócio bem bacana, bem bonitinho ali, só para você ter essa ideia aí. Mas vamos rapidinho aqui para a gente fechar esse assunto Copa, Busco.
0: Vai.
2: É isso aí, vamos lá. Na seleção, para os 26 jogadores convocados para a seleção, para a Copa do Mundo 2026, a ser realizada Estados Unidos, México e Canadá, goleiros: Alisson do Liverpool, Ederson do Fenerbahçe, o Everton do Grêmio, esses o goleiro. Deixa eu só mandar um abraço aqui pro meu amigo Nogueira e a sua namorada Nayane aqui ligadas com a gente, sempre ligadas com a gente aqui na Nova Brasil. Defensores: Alexandre do Flamengo, Bremer da Juventus, Danilo do Flamengo, Douglas Santos do Zenit, Gabriel Magalhães do Arsenal, Ibanez do Al-Hali, Léo Pereira do Flamengo, Marquinhos do PSG e Wesley da Roma. Meio-campistas: Bruno Guimarães do Newcastle, Casemiro do Manchester United, Danilo do Botafogo, Fabinho do Al-Ittihad e Lucas Paquetá do Flamengo. Atacantes: Endrick do Lyon, Gabriel Martinelli do Arsenal, Igor Thiago do Brentford, Luiz Henrique do Zenit, Matheus Cunha do Manchester United, Rafinha do Barcelona, Vini Júnior do Real Madrid, Rayan do Bobimov e Neymar Júnior do Santos. Esses são os 26 convocados.
3: 4 do Flamengo, é isso? Dá pra você fazer uma...
2: 2, 3, 4.
3: Um do Botafogo e um do Santos.
2: Com o Lucas
3: e um do Grêmio, né?
2: Isso.
3: 4 do Flamengo, um do Botafogo, um do Santos e um do Grêmio. 7. Brasileiros.
2: Agora, nenhum do Palmeiras,
3: pois é,
2: sendo o líder do campeonato.
3: Nenhum do Palmeiras, né? O Palmeiras tem 7 selecionáveis de outras seleções.
2: É isso aí.
4: O Atlético Mineiro, 5 jogadores pré-convocados, todos de fora. Nenhum daqui.
2: É isso aí.
0: É
2: isso aí, Busco.
0: Muito bem, agora vamos falar do Clássico Rei, que é a nossa melhor mercadoria. 18 horas e 18 minutos, 6 e 18. E vamos falar daquela vitória espetacular do Ceará contra o Fortaleza, de virada, tomou 1-0, gol de pênalti. Mas foi lá, jogou tão bem quanto como jogou contra o Atlético Mineiro. Especialmente no segundo tempo. né? E fez valer a vitória, né, Edmilson?
3: Pois é, o que me impressionou naquele jogo de ontem

0: Fortaleza fez um primeiro tempo primoroso, foi infinitamente superior, o Ceará não conseguiu finalizar no primeiro tempo. No segundo tempo, sem fazer grandes modificações, porque a única modificação que o técnico do Ceará fez, tirar um lateral esquerdo e colocar outro, eu não sei qual a razão, mas mexeu taticamente no time e o time foi infinitamente superior ao Fortaleza.
1: Vou explicar.
0: Mas que ajuste, Vitória?
1: Explica. Vou explicar o porquê, o Titi, é o seguinte. O Ceará no primeiro tempo, jogando com o Fernando na lateral esquerda, certo? Ele não consegue, o Fernando não consegue ser agudo por conta das subidas do Maílton.
0: Isso.
1: Tá? Então assim, o Maílton, ele não se incomoda, porque o Fernando não é um jogador de tanta velocidade, né? E dribles, enfim. E aí ele fica muito livre, muito, com muita liberdade pelo lado direito do setor de ataque do Fortaleza, né? Então você trava, você fez com que o Fernando foi um jogador anulado no primeiro tempo. O Ceará não teve lateral esquerdo. Então qual foi a ideia dele? Colocar o Sanches, que é um garoto mais agudo, é aquele que gosta de ir para um 2. E aí você faz com que o Maílton, que é o melhor, pra mim, é o melhor jogador do Fortaleza.
0: Sem dúvida.
1: Né? Então, o Maílton, ele se sinta incomodado, né? E ele se prenda um pouco mais no setor defensivo, né? Fazendo com que o Fortaleza não tenha tanto ímpeto no ataque como teve no primeiro tempo.
0: Pronto, e eu achei o seguinte, ele devia ter notado aquilo ali com 10, 15 minutos, porque eu, se fosse técnico, notando, tem um buraco ali, por ali vai funcionar, por ali tá saindo, eu já teria mexido com 10, 15 minutos, trocado de lateral. Colocar alguém com capacidade defensiva maior do que o Fernando. Fernando é porque ele tem a bola parada do Ceará é com o Fernando. Ele bate escanteio na direita, bate escanteio na esquerda, falta na intermediária, tudo ele que bate, né? Então, ele deveria ter notado isso, porque o sufoco que ele tomou no primeiro tempo do Fortaleza foi grande. Então ele deveria, como técnico, ele devia ter feito isso. Agora, méritos para ele, que com uma mexida simples, ele reverteu totalmente o quadro. O torcedor do Ceará estava apavorado com a ideia do time não produzir nada e tomar uma goleada. Era esse o medo que tinha no intervalo do jogo.
2: Eu já penso diferente. Eu penso que o Fernando, ele marca mais do que o Sanches. Ele marca
1: ontem ele
2: mais.
1: Tava, ontem ele não estava bem.
2: É, mas
1: ontem
2: ele marca jogou mais. Agora, como o Fernando sofreu uma carga grande, não é? Do Maílton no primeiro tempo, ele ontem usou a cabeça, o técnico. Ele, não, eu vou mudar aqui porque o cara vai entrar descansado. Vai. É tanto que o Sanches errou os três primeiros passes que ele deu quando entrou no segundo tempo.
0: É verdade. Agora ele teve errou mais fatores. Agora, né?
2: E teve outro detalhe. Que o gol escancarado pra ele chutou pra fora. Mas isso acontece.
1: Mas isso é fácil. Isso acontece. Agora, se a gente for levar isso em consideração, viu, Jota? O time do Ceará quase tudo faz isso.
2: Agora o Ceará, a vantagem do Ceará é que ele achou o time no meio-campo.
0: E principalmente pela liberdade que ele deu pro Mel, que jogava no segundo tempo. O Mel foi pra direita, foi pra esquerda, foi pro Mel, distribuiu.
1: Eu acho o seguinte, que a cartada dele, né? Eu sou um crítico fervoroso do Moses, mas ontem a cartada que ele deu foi a saída, né, a exclusão do Alex Silva, e ele não simplesmente trocar 6 por meia dúzia. Apesar do Lodovico jogar na categoria de base também de lateral, mas ele não fez isso. Ele jogou o Lodovico como um ponteiro, puxou o Melk para o meio, e aí o Melk ficou muito livre para fazer o que ele sabe de melhor. Né, o Melk até hoje no Ceará jogando de ponta,
0: na base ele era
1: ele muito travado. Você pode perceber, você pode perceber que o Melk, o gol que ele fez não é um gol de ponta, é um gol de meia, né, porque ele pega, sabe o que? Ele pega essa bola voltando, o Lodovico mata a bola, joga pra trás, né, que naquela posição é um meia que tá chegando, e ele chega batendo. Ou seja, ele fez vários gols na copinha assim, e ontem fez de novo assim pra mostrar pro Moses, presta atenção, meu lugar.
3: Eu quero ficar
1: aqui. Exato, meu lugar é aqui. Exato. Então eu acho que a cartada melhor foi desse. É tirar o Alex Silva, que saiu machucado, pra entrada do Lodovico e não do Rafael Ramos, que ele sempre fazia a mesma coisa.
3: Um detalhe, beleza. Gente, eu quero fazer. Pois não, professor.
4: Só um detalhe. Um detalhe que ninguém comentou ainda. É, o Fortaleza vencendo 1-0, com 5 minutos. O Meritello pegou a bola, só ele e o goleiro.
1: Também.
4: Se faz 2-0, o Ceará virar ia dar trabalho. Podia mudar como fosse.
3: Eu vou fazer um intervalo gravado e a gente volta já.

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2: De volta na Nova Brasil em campo, 18:25. Estamos debatendo aqui o resultado de ontem, de virada. O Ceará bateu seu maior rival Fortaleza, o clássico rei, que deu condição do Ceará, deu uma melhorada na tábua de classificação, foi lá para a nona colocação. E se o Ceará perde aquele jogo, viu, professor? A situação ficaria como? Tinha ficado como, assim, no caso?
3: Complicada ainda mais. É porque o Ceará começou a rodada na 14ª posição. Aí ontem, quem estava primeiro dentro da zona, o CRB, venceu o Sport.
2: Você sabe quem limita quando você não está aqui, né? Fica limitando, né?
4: Tem hora que eu penso... Ceará entrou ontem com 10 pontos.
5: Ninguém consegue imitar o professor, ele é único.
3: Pois olha, se o Ceará perde ontem, o CRB teria ultrapassado o Ceará. O CRB foi para 11.
4: É.
3: E o Ceará, se perde, tinha ficado com 10.
4: Tá com 15 partidas com
2: 10 pontos. E aí, o Ceará tinha entrado na zona?
3: Não,
4: rapaz, o Ceará tá com 15 partidas com o Pé de Fortaleza.
3: Entrado não, porque ter perdido. O Cuiabá e o Atlético não venceram. Não, Titi,
2: é porque começou perdendo de 1-0.
4: Cara, mas virou e já faz 15 jogos, que tá mais de 3 anos já, rapaz.
2: Mas um dia isso vai se acontecer, Titi.
4: Vai.
2: Um dia, o Fortaleza, sem mais nem menos, não vai ficar pra vida toda, não.
4: Tem um vizinho meu que diz, rapaz, tá com mais de 3 anos que eu tô esperando esse dia.
5: Tabus são pra serem quebrados.
4: É verdade.
3: Hoje tem um jogo, fechando a nona rodada, jogo de equipes que estão lá dentro da zona, Ponte Preta e o Londrina. Se a Ponte Preta vencer, ela sai da zona e manda o Cuiabá.
2: Vixe!
5: O interessante, viu, professor, aí você me confirma, o CRB, ele há 3 rodadas atrás, ele era o semifona, ele estava disputando com o América Mineiro, quem era o Lanterna.
3: Ele ganha do América.
5: Isso, com 3
3: agora.
5: 3 vitórias, com a de ontem em cima do Sport fora de casa, o CRB já saiu da zona de rebaixamento. Você verifica aí, professor, depois passa pra gente a classificação, que existem, se eu não me engano, do sexto ao décimo alguma coisa, né, são times com 13 pontos. Essa Série B, Bosco, ela vai ser decidida até a última rodada ali, ó. Como tem essas 6 vagas agora, vai ser que nem a Série A, né? Que você chega até a última rodada sem saber quem vai, quem fica, quem sobe. Aí eu acho que essa Série B esse ano vai ser assim. Vai ser tão disputada que a gente vai chegar nas últimas rodadas, a gente não vai saber ainda quem subiu e quem vai pro quadrangular final.
2: Eu fico impressionado com o crescimento de rendimento do Ceará nos dois últimos jogos. Contra o Atlético e contra o Fortaleza. Uma coisa assim, impressionante, o volume de jogo que ele teve contra o Atlético não foi só no primeiro tempo, não. Olha o segundo tempo também.
6: O segredo foi a escalação do jogo contra o Atlético Mineiro, quando ele colocou esse sistema defensivo que iniciou o jogo de ontem. E no meio-campo também, os 3 jogadores, o Dieguinho, o João Gabriel e o Júlio César. E o Melk lá na frente com o Gustavo e com o Fernandinho.
2: Na verdade, o Ceará já criou conjunto há muito tempo.
6: Isso. Essa formação.
4: Criou conjunto, mas ontem ele deu uma modificada, que ele deixou fora o Vina, deixou fora o Richardson e deixou fora...
6: Esse pessoal tava sendo relacionado, mas eles não estavam jogando. Não é isso?
5: Pedro Henrique
6: estava
5: entrando. Ele andou jogando umas duas vezes.
4: Porque teve contusão, passou quase um
6: mês. Mas se ele manter, por exemplo, esse jogo contra o... contra o Novo Horizontino, muito provavelmente ele vai manter esse aqui. Ele vai mandar pro início do jogo esse time que jogou ontem, que iniciou ontem. Essa é a formação ideal.
5: Olha,
6: mesmo quando o Luca estiver bem, e mesmo quando o Wendel Silva estiver bem, esses jogadores vão aguardar um pouquinho. Porque lá na frente, com o Melk e com o Gustavo Prado e com o Fernandinho, tá dando certo por enquanto. No decorrer do...
5: Eu vou discordar um pouco, Jota.
6: Sim, não, esse é o meu ponto de vista.
5: Eu vou discordar um pouco porque eu não vejo ainda uma evolução de um futebol do Prado, apesar dele ter sido muito bem na partida contra o Atlético Mineiro. A gente não pode. Eu sou do adepto da. Pra mim, eu considero o técnico um técnico bom, aquele técnico que estuda o adversário e escala o seu time de acordo com o seu adversário. E não aquele cara que é engessado. Ah, não, eu tenho 11 titulares, só vai ser. Se eu só for jogar no 4-3-3. Eu acho que pra cada adversário, você deve montar uma formação para que você consiga dar o tal do. Né, fazer aquela. Como é que é chamado no futebol, né? Você dá o nó tático no seu adversário, que ele não consiga prever o que você vai fazer, senão você fica muito vulnerável dentro de uma partida. Então eu creio que o Mozart, ele precisa estudar mais os seus jogadores para saber que vários jogadores rendem em posições que ele ainda nem testou. Nós acabamos de citar aqui o Melk, né, e vários outros aí. Minha maior felicidade, viu, Bosco? Desde o começo do ano aqui, eu, Titi, nós aqui, professor, nós estamos falando desses garotos da base que saíram, que foram para a Copinha, que fizeram bonito na Copinha e volta e são esquecidos. O Ceará é craque em fazer isso. Né? Vai para a Copinha, faz uma boa Copinha, chega aqui, acaba o jogador, ninguém vê.
4: Passado, então.
5: Pois é, ninguém sabe para onde é que vai. Esse ano, eu não sei se é a característica do Moses ou foi a liseira que bateu, que não deu para contratar, mas que a inserção dos jogadores da base nos jogos tá me alegrando demais.
2: Eu tô só dizendo que todo jogo daqui para frente vai ser um jogo contra o Fortaleza. Quer dizer, se mantiver essa pegada aí, o Ceará com certeza é um dos primeiros ali da Série B para voltar, viu? 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Já são 18h32.
5: Mande um cheiro pro povo aí, Bosco. Tá ligado com a gente aqui? Meu amigo Anderson, meu amigo Gustavo, toda essa galera boa ligada com a gente aí através das ondas da Nova Brasil FM. Um abraço pra todos vocês. Analistas de futebol, que diga-se de passagem, viu? Falaram que ontem corroboraram com a gente, viu, professor? O CRB fez uma ótima partida diante do time do Sport. Quem assistiu viu que o Sport ontem ele foi encurralado e, diga-se de passagem, o CRB já tá merecendo uma Série A, viu? Faz tempo que bate na trave, faz tempo que tenta e não consegue. Obviamente, né, que deixa pro ano que vem. Ah, não, mas tem 4 vagas, né? Dá pra ele disputar.
2: Tem Ceará e Fortaleza e 4 vagas, né?
5: E mais duas.
2: E mais duas.
5: Mas é isso aí, Bolso. É. Então é isso, Bolso. Assim, eu creio que, pro clássico de ontem, né, as mexidas do Mozart, né, graças a Lá, a Diaga, né, ontem ele acertou, colocando os garotos da base, deu o oxigênio que o Ceará precisava, né, para se impor, até porque o primeiro tempo todo o Ceará não quis jogo, vários jogadores não foram vistos em campo, citei um aqui, o Gustavo Prado, ontem, para mim, não jogou bem. Na hora da substituição do Fernandinho, eu também não gostei, por conta da desenvoltura do jogador, ele estava querendo, tanto que me parece que ele saiu aborrecido, ele foi substituído, né, e saiu para o banco aborrecido, mas que deu certo, né? Deu certo, e para quem estava no fio da navalha, não, Jotão? Para ser demitido.
6: É, ele estava. Existia, né? Essa conversa, a coisa foi para o ventilador, que se ele perdesse o jogo, provavelmente perderia o cargo também. Mas ontem deu tudo certo para o Ceará. Como eu disse anteriormente, ele escalou bem o jogo pro início, contra o Atlético Mineiro. Foi esse time aí que iniciou ontem. E ontem ele, com essa mesma formação. Então o time teve bem em campo. Gostei de todo mundo ontem. A zaga, o meio-campo. O meio-campo vai ser isso aí. Contra o Novo Horizontino vai ser isso aí. O time vai ser isso aí contra o Novo Horizontino, que vai iniciar o jogo, né? E aí, no decorrer do jogo, ele tem que saber mexer. As mexidas é que, às vezes, né? Já pensou se tu tira o lateral? Ontem, quando ele tirou o lateral, o Alex Silva, ele puxou o garoto pra lá, não foi? Lá pra lateral direita. O Júlio César, não é isso?
5: É, na realidade ele fez um. Fez um formato mais ou menos de uns três zagueiros ali. Ele puxou o Júlio César pra trás, liberou o Ludovico pra frente.
6: Isso.
5: É, e meio que montou um cinturão ali com três zagueiros.
6: Você falou da atuação, mas com a atuação do Gustavo Prado, o Melk rendeu muito mais, que ele tava voltando. Ontem ele voltou o jogo todo pra fazer mesmo o papel ali de meia ali no setor de meio campo. É como se o Ceará estivesse jogando no 4-4-2. Foi isso que eu entendi, né?
5: Não, o Melk, quando ele foi puxado pro meio, o Ludovico, ele ficou avançado. O Ceará, eu acho que continuou um pouco mais com o Ludovico pela direita, né? Tava no avançado do
6: Bruno Ferreira foi muito
5: entrou
6: bem.
5: O Júlio, não, é isso que, esse ponto que eu ia trazer, né? As pessoas, elas têm o costume de bater, de criticar, mas também tem que ter o costume também de elogiar quando merece ser elogiado, né? E ontem o Bruno Ferreira, apesar da agonia, né, que ele deu aí, alguns sustos que ele deu na torcida do Ceará
6: ontem,
5: ontem
6: eu achei ele perfeito.
5: Não, teve um sustozinho lá, teve uma bola lá que ele foi defender e a bola escorregou,
6: porque a bicha vem rodando, né?
5: Mas é goleiro, pô, goleiro tem que ter mão firme, mas enfim, jogou bem, eu acho que merece aí um fator, né? Um elogio do torcedor, porque ontem
6: Com relação ao Vina, parece que ele se desentendeu com o técnico, porque o técnico não convocou ele para os jogos, os últimos três jogos lá, não é? Que ele ficou para perder peso, essa coisa toda, e parece que houve um desentendimento.
4: Quando você diz agora, parece, deixa transparecer que houve ou não houve.
6: Houve esse desentendimento? Houve. Aconteceu o desentendimento, não é isso? Agora, com relação ao Richardson e com relação ao Pedro Henrique, não houve. Foi ele optou por deixar esses jogadores, né? Porque ele convocou 23 jogadores para esse jogo aí. Então, ele optou por deixar esses jogadores de fora. Richardson, bom jogador, jogador de grupo. O Pedro Henrique, bom jogador, um jogador, né, de ataque, essa coisa toda. Então, foi uma opção do técnico. O Vina, me parece que vai levar um tempinho para ele conseguir voltar a ter espaço, pelo menos entre os relacionados.
4: Sabe o que acontece? Colocou a garotada ontem, aquele gol do Melk, tá, foram certo, três, né, jogadores seguintes. Sim. Todos da base, um deu pro outro, outro deu pro outro, outro deu pro outro, fez o gol. Aquilo ali foi muito bom nesse primeiro jogo. Se perder o próximo, vão chamar pra... Cadê o Vina? É. Cadê o... Tá,
5: mas,
4: entendendo?
5: Mas é o que eu falei, o Titi. Eu acho que, assim, você não pode engessar. Ah, ontem foi muito bom? Ontem foi muito bem? Foi. Ninguém tem dúvidas, né? Até porque é o clássico, clássico é clássico, né?
4: E vice-versa.
5: Mas, assim, diante do Novo Horizontino, será que a mesma formatação vai dar certo?
6: Eu creio que sim, porque...
5: Vai depender do adversário, sim. Vai depender de onde ele tem maior fragilidade, de onde ele é mais forte, aí você escala seus homens.
6: Ele pode iniciar com esse time aí, durante o decorrer do jogo, ele fazer a mudança.
5: Mas acho que técnico inteligente é o cara que monta o seu time, ele pode até ter os mesmos jogadores.
6: Vai que ele já muda de início e não dá certo?
5: Ele pode até ter os mesmos jogadores. Mas a formatação pode ser diferente.
6: Ah, sim, sim.
5: Certo?
6: Eu acredito.
4: Jogar fora de casa é diferente de jogar em casa, muito embora seja um clássico. No clássico, ele não precisa nem fazer pré-eleção. Eu quero isso aqui, agora cobrar vontade, cobrar determinação, cobrar empenho. Não precisa, porque todo mundo sabe. Clássico tanto consagra quanto derrota determinados jogadores, né?
5: E aí, ô, professor, traz pra gente a classificação da Série B.
3: Deixa eu só te passar aqui a informação que você citou acerca dos 13 pontos.
5: Isso.
3: Goiás, Novo Horizontino, Criciúma, Ceará e Juventude.
4: Essa turma toda está com 3.
5: As cinco posições. Cinco times com 3 pontos.
3: Do sexto até o décimo colocado.
4: Por que o Ceará é o nono? Por quê?
3: Ele perde no critério. Primeiro para o Goiás, vitórias. O Goiás já tem 4. Novo Horizontino, Criciúma, Ceará. Juventude, 3. Por que perde para o Novo Horizontino? No critério saldo de gols, o Novo Horizontino tem 2 gols de saldo. O Criciúma, 2 gols de saldo. O Ceará tem 1 gol de saldo.
5: É. E o próximo adversário do Ceará é?
3: O Novo Horizontino. Ou seja, a diferença do Novo Horizontino para o Ceará, além do sétimo e nono, é somente um gol de saldo a mais.
5: Pois é.
3: O time do Novo Horizontino fez 11, sofreu 9, o Ceará fez 10, sofreu 9.
5: Agora o interessante, você vai trazer a classificação pra gente, professor? Porque o Titio, ele fala que o futebol pernambucano tá falido. Traz a classificação pra gente aí, pra gente dar uma olhada. Quem é o segundo?
3: É o Náutico, que aplicou 6-2 no Operário.
4: Quem é o primeiro?
3: O São Bernardo, tem 17 pontos. O Sport, que perdeu ontem, perdeu uma posição ao final da rodada, terceiro com 16. O Vila Nova, quarto colocado com 16. O Vila Nova, que venceu o Avaí 2-0 na rodada. O Fortaleza perdeu duas posições ao final da nona rodada, quinto colocado com 15. O Goiás ganhou 5 posições, era 11º, agora é 6º com 13 pontos. O Novo Horizontino perdeu uma posição, é 7º com 13. O Criciúma perdeu a posição, é 8º com 13. O Ceará ganhou 5 posições, era 14º, terminou a rodada em 9º com 13. Juventude perdeu uma posição, é 10º com 13. O Atlético Goianiense, virando a página, 11º com 12. O Operário perdeu 4 posições, caiu para 12º com 12. O CRB ganhou 4 posições, é 13º com 11, deixou a zona. O Atlético, 14º e 11. O Avaí é o 15º com 10. O Cuiabá, 16º, 10. Aí dentro da zona, Botafogo de Ribeirão Preto, 9. Ponte Preta, 7. Londrina, 5. E América Mineiro estão com... América tem 3, né? O América, que é a única equipe que não venceu na competição. Ponte Preta e Londrina vão jogar dentro de aproximadamente 18 minutos. Se der empate, os dois seguem na mesma posição.
5: Só, desculpa, professor, quem vai jogar? Sim,
3: Ponte Preta e Londrina.
5: Ponte Preta e Londrina. Qual a classificação dos dois?
3: Desculpa. Fechando a nona. O Ponte Preta, 18º, o time da Ponte Preta com 7 pontos. E o Londrina, 19º com 5. Se der empate, permanece tudo na mesma, todo mundo na mesma posição. Se a Ponte Preta ganha, ela vai para 10 pontos, 3 vitórias, aí manda o Cuiabá e a Ponte Preta sai da zona. Mas se der Londrina, o Londrina continua na zona, só que ganha a posição da Ponte Preta, passa a ser 18º.
5: Eu acho que o único time que está permanecendo dentro dessa zona aí, né, os outros estão variando, uma rodada cai, outra rodada não, eu acho que o único que está estagnado é o América Mineiro. São 3 pontos, é isso?
3: É, o América só tem 3 em 9 jogos. 3 empates e 6 derrotas.
5: Tá difícil, viu, Jota?
3: Tá difícil. 5 e tomou 17.
6: Muito difícil pro Ameriquinha, o Mineiro.
5: Eu não. Se perguntasse pra mim 15 vezes, eu ia falar pra você que em nenhuma delas eu colocaria o América Mineiro na zona.
6: Cadê o Givanildo, hein?
5: Onde anda?
6: Poderia socorrer o América, né?
5: Pois é, difícil. É difícil a situação da América, tá difícil.
3: É a próxima rodada, eu passo pra ti, Lute.
5: Pode, vamos lá.
3: Vamos lá, Lutinho. Náutico e Cuiabá, sexta-feira, 19 horas. Tem Novo Horizontino e Ceará, sábado, 16 horas. Terminou o jogo, 18h30. Tem Fortaleza e Londrina, também sábado, 18h30. Sábado, às 20h30, Juventude Esporte, e aí os jogos de domingo, Atlético Goianiense e São Bernardo, CRB e Ponte Preta, Avaí e Goiás, América Mineiro e Vila Nova, Operário e Criciúma, Botafogo de Ribeirão Preto e o Atlético, e a rodada de número 10.
5: Isso, os jogos no sábado, jogos Ceará e Fortaleza,
3: sexta,
5: né?
3: Começando Ceará e Fortaleza jogam no sábado, Ceará 16 horas contra o Novo Horizontino e Fortaleza 18h30 contra o Londrina. E a rodada termina na segunda, tem um jogo, Botafogo de Ribeirão Preto e o Atlético.
5: É isso aí. Ceará deu uma respirada, né? E isso aí faz um bem danado, porque o Ceará não joga no meio da semana, né, Titi? Né?
4: A partir de agora é só um jogo. Semana, e olha lá.
5: É, não, eu digo porque meio da semana agora tem rodada de Copa do Nordeste.
4: Isso. Né? Não, mas a partir de agora só tem Copa do...
5: Pro Ceará é só Série B.
4: A média é um jogo por semana.
5: Isso, eu digo porque o Fortaleza joga...
4: Pra uma.
5: Fortaleza joga...
4: 3 competições.
5: Fortaleza joga na quarta-feira, na Copa do Nordeste, na quarta-feira contra o Sport, daqui a pouco a gente fala sobre isso, e, né, também tem a partida, e aí joga sábado, quarta, e depois joga sábado, né? Tá certo que as duas partidas são em casa, né? Uma é contra o Sport e a outra contra
3: o Londrina.
5: Mas desgasta, né? Já vem de um clássico.
4: O Sport é importante pro Fortaleza, né? Porque é um concorrente direto. A gente dizia no ano passado que você cobrou agora que o futebol pernambucano estava falido. Série A, ou série, o Santa Cruz lá embaixo, o Náutico brigando para ver se saia da Série C. E o Sport caindo, né?
5: É, mas então, já estamos vendo aí o Náutico. O Náutico é segundo e o Sport
4: agora,
5: é terceiro.
4: Pois é, na Série B mudaram de diretoria, certamente. O Sport não, mas o Náutico, e aí a coisa começou a funcionar. E o Jotão está chamando ali porque ele quer ler um texto aí, Jotão. Meta brasa aí, Jotão.
6: É verdade.
4: Dá para enxergar? Chefe. 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
5: Tem capacete até para um colega meu, viu, Jota? O Wesley, né, que é vulgo pirulito. Isso aí você imagina, viu? Tem capacete para todo mundo. Só para a gente fechar essa nossa parte aqui sobre o clássico, vamos trazer a matéria do Wesley Lopes, ele que é o nosso repórter, né, trazendo aí as novidades, né, um dia de dor de cabeça pelas bandas do PC. Então Wesley Lopes com a matéria e com as notícias do Fortaleza.
0: Um forte abraço a você, torcedor, a você, torcedora cearense, que já está ligado, conectado conosco aqui dentro da Nova Brasil em Campo, chegando com as principais informações do Tricolor de Aço, Leão do Parque dos Campeonatos, que na noite do último domingo, na Arena Castelão, foi derrotado pelo seu maior rival, o Ceará Sporting Clube, pelo placar de 2-1. O Fortaleza, que até chegou a abrir o placar através do ala direito Maílton em cobrança de penalidade, dominou por grande parte o jogo e logo ali no início do segundo tempo teve a chance de liquidar a fatura, porém o centroavante Militello acabou perdendo uma grande chance e aí logo depois o Fortaleza acabou se perdendo emocionalmente dentro do jogo e por competência do seu adversário acabou mais uma vez sendo derrotado para o Ceará e aí chega a marca de 15 jogos sem vencer o Alvinegro de Porangabuçu. Mas quem fala conosco aqui dentro da Nova Brasil em Campo é o auxiliar de Thiago Carpini, Stefano Dijan. Ele que estava à frente do Leão do PC na partida de ontem pelo Campeonato Brasileiro da Série B. E ele fala exatamente sobre a sua análise de Ceará 2, Fortaleza 1.
7: Boa noite. Acho que até na sua pergunta tem a resposta. A nossa equipe, ela pôde ter matado o jogo no segundo tempo. O clássico a gente sabe que é feito de detalhes e quando a gente tem a chance a gente tem que matar pra gente não dar vida pro adversário. Infelizmente nós perdemos uma chance logo ali no começo do segundo tempo e quando a equipe do Ceará conseguiu fazer o segundo gol, a estratégia foi a gente tirar um zagueiro para ter mais jogadores pisando na linha e conseguir fazer essa bola na área pro Militello. Mas enfim, a gente tem que olhar para nós, olhar para dentro, ver o que precisa melhorar. Temos um jogo importante quarta-feira de semifinal da Copa do Nordeste e no fim de semana mais um jogo em casa aqui pelo Brasileiro.
0: Está aí então as palavras de Stefano Dijan. Fortaleza que após a derrota de ontem no Clássico Rei, válido pela nona rodada do Campeonato Brasileiro da Série B, volta as suas atenções para a Copa do Nordeste. Quarta-feira, 21 horas na Arena Castelão, o Tricolor de Aço recebe a equipe do Sport do Recife em confronto válido pelo jogo de ida da competição regional. 21 horas, então, o elenco tricolor tem um encontro marcado com o seu torcedor e vai em busca de construir um bom resultado para que possa ir para Recife no dia 27 e, quem sabe, garantir a sua classificação para a grande decisão da Copa do Nordeste de 2026. Mas falando em Campeonato Brasileiro da Série B, no próximo sábado, o Fortaleza recebe o Londrina na Arena Castelão e para este jogo o treinador Thiago Carpini não poderá contar com o ala direito Maílton, ele que sofreu o terceiro cartão amarelo no jogo de ontem diante do Ceará e por isso é desfalque certo para a comissão técnica do Tricolor de Aço para esse confronto diante da equipe paranaense.
5: É isso aí, são 18 horas 53 minutos. César trouxe aí. É o que eu falei, né, o Titi? Não pode muito. Eu sei que a pancada de perder um clássico, né, ela é sentida. Fortaleza vinha em uma. O Fortaleza ele vinha numa crescente. Vinha 10 partidas, né? Era uma invencibilidade de 10 partidas. E perde logo o clássico. Eu acho que, assim, para o torcedor em si, as 10 partidas de vitória, elas ficaram um pouco para trás, ficaram esquecidas, né, por conta aí da pancada do clássico, somado ao fato aí do tabu desde 2023, 15 partidas e por aí vai. Né, mas, assim, tem que se virar a chave o mais rápido possível, até porque já tem uma partida importantíssima na Copa do Nordeste agora no meio da semana.
4: Contra o Sport, concorrente direto, é um dos concorrentes que vão brigar pelo G6, pelo menos. Os dois vão brigar pelo G6, tá certo? E é um concorrente direto. É jogo difícil? É. Agora, o Fortaleza, pelo que ele vinha jogando, dá para esperar uma grande partida.
5: Essa partida agora do meio da semana é a primeira partida da semifinal da Copa do Nordeste.
4: Pois é,
5: né?
4: Fortaleza.
5: Isso, primeira partida aqui, segunda partida lá.
4: Vem atuando bem, tanto em casa como fora. O que eu digo, o clássico Fortaleza e Ceará é um clássico à parte. Página extra, não se conta nisso. Certamente tem condição plena de dar a volta por cima, porque tem um operador ali que chora, viu, quando o time perde. Ave Maria. Eu tenho a pena, mas tenha calma. Foi. Ele disse que era 2-1, não foi?
8: Ele só tem o primeiro tempo.
4: Certo. beleza, né?
5: Não, mas deixa, aí... deixa o rapaz. Deixa é, o rapaz. Mas... Eu tinha falado que ontem ia ser 8-3.
4: 8-4, você falou.
5: É, 8-4. É, mas enfim, Fortaleza tem agora, que virar essa chave. Pois não, pois não.
4: É impressionante o que é tabu, né? Porque justifica. O Ceará tomou um baile no primeiro tempo. Fortaleza foi plenamente superior. Eu tive três amigos meus que mandaram me levar uma goleada. Um médico amigo meu e tal. No segundo tempo, cara, ele fez uma modificação de um lateral que estava sofrendo acolá. Não que estivesse comprometendo, é porque o comprometimento era do todo. E ele conseguiu, no vestiário, modificar totalmente o panorama da partida. Porque quem viu o primeiro tempo, quem viu o segundo tempo, sem muitas modificações do Ceará, o Ceará começou arrasador. Com 10 minutos, o Ceará já estava em cima e o Fortaleza procurando a bola, procurando e sem encontrar. Então, o técnico foi extremamente... O vestiário do técnico do Ceará ontem foi fantástico.
5: Eu observo, Titi, é o seguinte, que tem um ditado, né, que fala no mundo do futebol, que fala que a bola pune. É isso? E o Fortaleza, ele fez, né, fez questão ontem de perder vários gols e sair para o intervalo somente com 1-0. Militello perdeu um gol sozinho, só ele e o Bruno Ferreira, né, teve também uma chance com o Vitinho, enfim, é aquela velha história, né? Aquele tal do quem não faz leva, ontem ele foi bastante nítido, né, bastante assim, apresentável naquela partida de ontem.
4: Funcionou, né?
5: Funcionou.
4: Agora, interessante é que o Ceará estava a 2 pontos, segundo o professor, da zona de rebaixamento, não é? Agora está 1 ponto do G6, é, professor?
3: Não, ele está o saldo de gols fora do G6. E o Goiás tem 13
4: e o Goiás.
5: É isso aí.
4: Agora está começando, foi a 9ª rodada, se não me engano. Agora que começa a pesar. Ceará ganhou 2 partidas fantásticas nessa semana. Ganhou do Atlético Mineiro.
5: Apesar da desclassificação, né?
4: Isso, ganhou de 2-1 do Atlético Mineiro. Se você perguntar aí, entrar aí no Google e perguntar, de voz mesmo, qual o resultado da última partida do Ceará contra o Atlético Mineiro? Vai dizer, vitória do Ceará por 2-1. O Ceará ganhou do Atlético Mineiro, que é time de primeira divisão, orçamento lá em cima, e ganhou um clássico contra o Fortaleza. Criou moral. A tendência agora, que vai disputar apenas uma competição, que é essa Série B do Campeonato Brasileiro, agora dá para se arrumar, principalmente se conseguir um bom resultado lá. E um bom resultado é o empate contra o Novo Horizontino.
5: Um empate?
4: É bom.
5: É. Eu acho que o Fortaleza, né, vai ter essa disputa, né, esse primeiro embate na quarta-feira. O Sport vem de uma derrota. Na realidade, os dois, né, vêm de uma derrota. O peso maior pro lado do Fortaleza, porque perdeu um clássico.
4: Mas joga em casa.
5: Mas o Sport perdeu dentro de casa pro CRB, né? A torcida ontem.
4: Fortaleza perdeu dentro de casa pro Ceará.
5: Né? Mas assim, né?
4: Dentro de não, casa.
5: O jogo era.
4: O Castelão dentro de casa, não.
5: O mando de campo era do Ceará.
4: Ah, mando de campo. Eu tô dizendo que perdeu dentro de casa, porque o Castelão é o lugar do Fortaleza.
5: Entendi.
4: Fortaleza
5: entendi.
4: Joga no Castelão, não é?
5: É.
4: Ou ele tá igual ao Floresta, jogando lá em.
6: Mas lembrando Horizonte. Que o Fortaleza vai jogar, agora vai ter, o Brits vai voltar.
4: No mesmo Castelão dentro de casa.
6: Isso, o Brits vai voltar, o Rio vai voltar.
5: Você acha que pesou a falta dos três? Foi crucial para a derrota?
6: Eu acho que, quer dizer, o Ceará venceu porque foi melhor do que o Fortaleza, não é? Agora, eu também não posso dizer aqui, garantir que com o Brits, com o Rian e com o Pierre, o Fortaleza ia jogar mais bola, não
3: é? É, mas tem um detalhe, eles três eram titulares.
6: Sim.
3: Vinham jogando como titulares.
5: Exato.
3: É. E diferente de como escala o seu time, o Moza, o Carpini não, ele definiu que o 11 era aquele e acabou.
4: Pronto, mas o Ceará, em compensação, entrou com 3 jogadores que não eram titulares também.
3: Isso.
4: É? Então... É uma coisa pela outra.
6: Tá certo. E eu tenho um recadinho aqui pra vocês.
4: Pois deixa o recado.
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5: 19 horas, neste momento, 19:01. Agora vamos falar um pouco sobre Série D, professor. A gente teve jogo, né, do Ferrão?
3: Teve jogo com Ferrão. No sábado teve Floresta na Série C. Viu? Teve Floresta na Série C. Enfim, o Floresta venceu a primeira. Já a gente vai falar, né, do Floresta também.
5: Isso, vamos sim.
3: Mas vamos para a Série D, porque o Ferrão continuou aí na liderança, continuou vencendo, venceu o Atlético Cearense ontem. O Thiago Santana fez 1-0, Ciel marcou 2-0, o Ferroviário foi a 14 pontos e no grupo A7 ele é líder. Segundo é o Piauí com 11, terceiro o Fluminense 10, quarto o Altos com 7. O primeiro fora da zona, porque se classificam 4 em cada grupo, é o Atlético Cearense que tem 7 e o sexto é o Tirol com 6. Ou seja, o Ferroviário, ele está a 7 pontos do primeiro fora da zona, ou seja, uma margem excelente para quem quer classificar para outra fase.
5: Praticamente já classificado, né?
3: E aí ele vencendo o próximo jogo, ele se classifica oficialmente, garante classificação, e o jogo é contra o Altos no PV.
5: O jogo para o Atlético Cearense torcer contra, né? Ou melhor, torcer a favor do Ferroviário. E também fazer a parte dele, né? Porque não adianta de nada, né? O Ferroviário venceu o Altos e aí já garantiria, já, né? Já, praticamente já está garantido para a próxima fase. E o Atlético Cearense também entrar, porque com a derrota e o Atlético Cearense vencendo, vai a 10 e quem sai da zona é o Altos, não é isso, pessoal?
3: É. E tem outro detalhe. Se o Altos perde para o Ferroviário e no domingo o Tirol vence o Atlético, o Tirol entra na zona de classificação.
5: Olha aí. Ou seja, todo mundo ainda tem chance. E aí, ainda tratando de Série D, professor, todo mundo tem chance. E a gente está falando do Ferroviário que está voando no grupo N, ou é no grupo A7?
3: Isso.
5: É? Vamos falar do Iguatu também, que tá. Quem segura o Iguatu? Me diga aí.
3: Que segue invicto, né?
5: Invicto.
3: Invicto, tem 15 pontos, 7 jogos, 4 vitórias, 3 empates. Marcou 10, tomou 4, tem 6 gols de saldo, tem 71% de aproveitamento. Esse aqui também está bem próximo de uma classificação. O Parnaíba, segundo, tem 10. O Maracanã, que empatou com o Iguatu no sábado, tem 10. O Motoclube tem 9. E aí o Sampaio, o primeiro fora da zona, com 7. E o Iape, 3 pontos, ainda não venceu na competição. O Iape, que é o próximo adversário do Iguatu. Só que o jogo é lá em São Luís, no estádio Nilzinho Santos, no sábado, 15:30, Iape contra o Iguatu. No domingo tem Parnaíba e Maracanã, um jogo complicado para o Maracanã, o jogo é lá no Pedro Alelaf, né? Também conhecido também como Mão Santa, Parnaíba e Maracanã. E aí no domingo tem o clássico maranhense, Sampaio e Moto, o jogo domingo, 17 horas, no Castelão, lá de São Luís do Maranhão.
5: O Maracanã, que é o terceiro, está empatado em números com o Parnaíba. O problema do Maracanã é a quantidade de empate.
3: É, agora eles se enfrentam, eles, na próxima rodada lá em Parnaíba. Né?
5: Pois é, então, são 10 contra 10, só que o Maracanã são 4 empates, né? 2 vitórias.
3: Perdeu uma.
5: 4 empates e 1 derrota. Né? É essa aí. Apesar do saldo tá muito bom, o saldo tá de 2, Parnaíba tá com menos 2 de saldo, mas a quantidade de vitórias é maior, não é isso, pessoal?
3: Isso. Lembrando que só restam 3 rodadas.
5: É, né? Dá pra fazer muita coisa. Inclusive o Iap aqui tentar recuperar com essas 3 rodadas, porque tá praticamente fora. Mas vamos torcer para que Iguatu, Maracanã, consiga essa classificação. Ferroviário, Atlético Cearense e Tirol também façam parte, né, dessa segunda fase da Série D. E trazendo um pouco mais de notícia, tá, do Ferroviário, pode ser? Certo, então trazendo aí mais notícias do Ferrão da Barra, mais um gol do Ciel, tá fazendo inveja a muito time, né, o quarentão.
4: É muito artilheiro.
5: É muito artilheiro. É, mas para trazer mais um pouco aí sobre o Ferroviário, vamos com Evandro Soares.
8: Boa noite, amigos, sintonizados na Nova Brasil FM. O Ferroviário Atlético Clube venceu por 2-0 o Atlético Cearense na partida valendo pela 7ª rodada da Série D do Campeonato Brasileiro na tarde deste domingo no estádio Presidente Vargas, com gols de Thiago Santana e do atacante Ciel. Com este resultado, o Tubarão da Barra garante a sua permanência na liderança do grupo A7 com 14 pontos da Série D do Brasileirão. O Ferroviário volta a entrar em campo no próximo sábado, dia 23 de maio, às 17 horas, no estádio Presidente Vargas, para enfrentar desta vez o Altos do Piauí, valendo pela 8ª rodada da competição. Na tabela de classificação do grupo N da Série D está assim: o Ferroviário está em primeiro com 14 pontos, em segundo o Piauí com 11 pontos, o Fluminense do Piauí com 10 pontos está em terceiro. O Altos, adversário do Tubarão da Barra no próximo sábado, está no quarto lugar com 7 pontos. Em quinto vem o Atlético Cearense com 7 pontos e o Tirol no último lugar, na sexta posição com 6 pontos, fecha a classificação do grupo N da Série D do Campeonato Brasileiro de Futebol. 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
1: Érico Luciani. 19 horas 10 minutos aqui na capital cearense. Tivemos ontem professor, tivemos ontem titio, J. Egito, rodada da Série C, né? Floresta, foi sábado, né? Sábado, isso, exatamente, sábado nós tivemos.
2: Esse rapaz,
1: ele tá meio invocado contigo.
2: Eu acho que ele é que tá assim meio diferente.
1: Tá meio requenguelo. Floresta jogou sábado contra o diga-se de passagem, contra quem? Contra o líder.
2: Era bom até umas duas rodadas atrás. Mas aí o Brusque já passou ele, o Paysandu, que perdeu para o Caxias, também já passou ele.
1: Exato. E aí, com essa Floresta,
2: o Floresta entrou na zona de classificação. No sábado ele estava ganhando duas posições. E aí, ao final da rodada, que hoje ainda tem duas partidas, tem Confiança e MAC, Botafogo da Paraíba e Inter de Limeira. O time do Floresta está em sétimo. Ele tem 12 pontos. Está dentro daquela zona de classificação para os quadrangulares.
1: São oito, né?
2: Decisivos. São dois quadrangulares. Cai dois, né? Hoje quem cairia? Segue a Anápolis e o Confiança. Mas a Baiana tá colada ali, viu? Com 5, Volta Redonda também com 5 e o Botafogo da Paraíba com 6.
1: Ainda tem tempo, né? Série C, ela é igual a Série B, não é isso? São 38 rodadas.
2: Não, só ida.
1: É melhor, essa primeira agora são jogos de ida, né? São 19 partidas. E aí se classifica os 8 primeiros e vão para um quadrangular.
2: Isso. Né?
1: Cai hoje, né? Cairia o Anápolis e o Confiança. Mas nós ainda temos aí 12, para alguns, né? 12 partidas e para alguns ainda faltam 13 ainda. Então tem muito ainda tempo para se recuperar. Ah, então, inclusive pro Floresta também assumir a liderança.
2: Isso. Floresta, enfim, venceu em casa, né?
1: Enfim, venceu em casa.
2: Como mandante,
1: exato.
2: Né?
1: E o bacana, professor, traz a classificação para gente, porque a distância dele pro líder é muito pouco, né?
2: Vamos lá, vamos ver a classificação, né? Liderança do Paysandu, falei, perdeu, mas segue líder, tem 14 pontos. O Brusque tem 14 pontos, é o segundo. O Amazonas, terceiro, com 13. O Ituano é o quarto, com 13. O Maringá, quinto, 12. O Guarani, sexto, com 12. O sétimo, Floresta, tem 12. E o oitavo, o Caxias, com 11 pontos. Repito, agora sim, o Floresta pega, sabe quem? Na próxima rodada?
1: Quem?
2: O Paysandu.
1: Olha aí.
2: Lá em Belém. Se ele vence aí, pronto. Ele encosta de vez no Paysandu.
1: Ele encosta, ele passa, não? Ele vai para 15?
2: Ele tem 12. Né? Vai para 15.
1: É. A gente verifica a tabela da Série C. A distância, viu, Titi? Se a gente acha que a Série B tá embolada, você imagina que o Caxias, que é o oitavo, se ele vencer, ele pode ser líder.
3: É muito equilibrado, né? A verdade é que é uma tabela que ajuda, de certa forma. Mas você tem que ser eficiente, eficaz até o final. Porque tudo indica que a disputa vai ser bem rígida, bem forte lá em cima, né?
1: O bacana daqui da Série C, né, que a gente observa, com essas partidas somente de ida, né, e esse quadrangular final, se a gente estava falando que a Série B vai ser apertada, a Série C também é aquela velha história do você não pode deixar o cachimbo cair da boca, né? Não pode dormir, porque senão o cachimbo cai, né?
2: Cochilou, o cachimbo cai.
1: Então é torcer para que o Floresta ele consiga pelo menos ficar entre os quatro primeiros, porque aí tem a vantagem, né? Quando você vai para a quadrangular final e faz aquele cruzamento, primeiro contra o oitavo e por aí vai. Então pode ser que isso aí favoreça o Floresta, que eu acredito nessa vitória na próxima rodada contra o Paysandu. É fora de casa ou é dentro de casa, professor?
2: Lá.

0: grande Verdão lá da Vila Manuel Sátiro, né, ele consiga vencer essa partida, pode assumir a liderança. É muito difícil porque tem muito time ainda à sua frente, mas a nossa torcida aqui, Floresta, ele consiga um êxito melhor do que do ano passado. E o bacana, sabe o que é? O Floresta ano passado, ele foi desclassificado pelo São Bernardo, e quem é o líder da Série B?
1: São Bernardo.
0: O São Bernardo.
1: É, e Londrina e Ponte Preta estão aonde na Série B?
0: Na zona.
1: E o Náutico é segundo.
0: Dois times muito bem, primeiro e segundo.
1: É, São Bernardo e Náutico.
0: São Bernardo e Náutico, e dois times na zona. Vai entender, né? Geralmente, quando os times sobem de divisão para outra...
1: E você sabe quem foi campeão da Série C, ano passado?
0: Volta Redonda.
1: Não, Ponte Preta.
0: Ponte Preta.
1: Em cima de quem? Do Londrina.
0: Do Londrina. Isso. E a Ponte Preta onde?
1: Na zona.
0: Na zona.
1: Eu vou fazer igual um amigo meu. Sabe o que isso tem a ver?
0: Nada. É. Porque futebol, Titi, eu vou falar pra você, o bom do futebol, diferente dos outros esportes, né? O futebol, ele é bom porque ele é muito imprevisível. Não é não, Jota?
2: Sim.
0: Você assiste o jogo. Você assiste o jogo, Jota, tá quase lá. Você assiste um jogo, mesmo sendo, sei lá, o jogo que eu assisti, né, Titi? A Nanindeu e Tribo dos Índios. Ele não foi favorito a Nanindeu, não, viu?
2: Quando afunila mais, aí fica mais equilibrado. Veja, por exemplo, o Flamengo estava atrás 5-6 pontos do Palmeiras, né? Se tem duas partidas a menos, se vencer as duas, e é até lógico ele vencer, ele pode passar do Palmeiras. Já vai para a primeira posição, né?
0: O Flamengo agora, com essa convocação aí, ele tá nas nuvens, né? Porque foram quatro.
2: Isso deu daqui, né? Porque lá de fora teve mais alguém, não?
1: Rapaz, o Rossi não, porque o Rossi também tomou um golzinho agora nesse jogo, agora que foi uma brincadeira, viu? Mas não foi convocado, não, o Rossi.
0: É, mas também, né?
1: Mas tem jogador no Flamengo que foi, viu? Vou dar uma checada aí. Equatoriano, tem colombiano, tem aquele Carrascal aí, que esse aí é certo. Na Colômbia.
2: Colombiano,
1: joga demais.
2: Né? Agora eu digo uma coisa, viu? Levou sorte que o Pedro não foi convocado. E ajuda demais. Só que...
3: Eu tava pensando que o Pedro ia ser convocado. Era uma aposta minha.
2: Mas tem um centroavante lá que... Fora aí, que eu tô pelejando pra me lembrar o nome. São dois nomezinhos. Centroavante.
1: Igor Thiago.
2: Não, é outro. Que não foi convocado.
0: Ah, de onde?
2: Brasileiro que tá jogando por aí afora.
3: Lá na Inglaterra?
2: Eu não sei.
3: É o Jesus.
2: Hein?
0: Ave Maria. Tu vai falar de Gabriel Jesus aqui?
3: É o Gabriel Jesus.
0: Ave Maria. É isso, Titi.
3: Agora você levou o Léo Pereira do Flamengo, zagueiro.
2: Foi
3: deixou o Thiago Silva.
2: Interessante é que um ano atrás, o grande zagueiro do Flamengo era Léo Ortiz, que eu considerava o maior zagueiro do Brasil. O Léo Ortiz teve uma contusão, ficou jogando o Léo Pereira, evoluiu demais. O Léo Ortiz voltou, está jogando ao lado do Léo Pereira, só que ele não conseguiu mais aquela performance que estava. Aí foi convocado o Léo Pereira, né? Baita zagueiro, tá jogando muito.
1: Sim, já pesquisei aqui outros atletas do Flamengo convocados por outras seleções. Do Equador, o Gonzalo Plata.
2: Plata, joga demais.
1: Colômbia, o Carrascal.
2: Carrascal.
1: O Uruguai, Arrascaeta.
2: Só que o Arrascaeta
0: tá fora.
1: O De La Cruz. E o Varela, lateral direito.
2: De La Cruz também é um baita volante, eu gosto demais. O Varela também é...
0: Confere pra mim, professor, já que você tá no mundo da pesquisa aí, confere pra mim quantos jogadores estrangeiros do Palmeiras foram convocados. Só pra gente ter uma noção aqui de como é que é visto, né? Que a gente é realmente assim, se a gente for observar... Eu tô falando do Palmeiras porque são os dois times, né, que estão na ponta da tabela hoje no Brasileirão, né? Palmeiras e Flamengo. O Flamengo teve 4 convocados, o Palmeiras nenhum. Mas pode ser que dos estrangeiros, né, tem alguém que está pintando aí pela seleção argentina, pela seleção uruguaia.
1: É, aqui cita 8, né? Mas o Piquerez parece que está no departamento médico. Parece que o Piquerez, ele não vai à Copa, né? Martínez, uruguaio. O John Arias, colombiano. Gustavo Gomes, zagueiro.
2: Esse
1: do Paraguai.
2: É titular absoluto.
1: O Maurício, meio atacante, Paraguai.
2: Mas ele não
1: Ele é naturalizado paraguaio. O Ramon Sosa, atacante do Palmeiras. Flaco Lopes, atacante, e o

0: Giai. Giai, que é lateral direito, é argentino.
1: Thiago Lopes é o grande jogador do Palmeiras.
2: É. Né? Artilheiro, né?
1: É. Artilheiro e um baita jogador.
2: É isso aí. Então a gente observa, né? Hoje nós tivemos, exploramos muita coisa boa, né, Titi? Porque a gente foi de convocação de seleção, né? Passamos por clássico rei. O público, a meu ver, né, não foi um dos melhores para um clássico, né? Tem toda uma mística, tem toda uma motivação, né? Tá, por um lado do Fortaleza não era o mando de campo do Fortaleza. Pelo lado do Ceará ainda existe uma insatisfação com a diretoria, insatisfação com o técnico, né? Já vinha.
1: Pelo menos existia até ontem.
2: É, o pessoal ainda está comemorando, clássico, torcedor do Ceará está comemorando, ou tem memória curta, ou né, tá, eu acho que de um clássico tem realmente o primeiro dia que comemorar, mas durante a semana, né, novamente aí, deve vir mais cobrança.
1: Sabe por que eu acho? Ganhou, você tem que comemorar. Não deixa pra amanhã, não, que amanhã pode vir uma derrota, né?
2: Eu sou defensor, Titi, assim, ó. Se você quer protestar contra o seu time, eu acho a maior burrice do mundo você deixar de ir pra estádio. Eu acho. Porque o estádio é exatamente onde o seu protesto vai ter visibilidade. Não adianta você ir pra rua, levantar a bandeira que ninguém vai lhe ver. Agora, dentro do estádio, você fazendo o seu protesto, obviamente, né? Pacífico e tudo, mas pô, você bota uma faixa, aquilo ali tá sendo televisionado, tá sendo transmitido pro Brasil todo. Tem muito mais poder.
0: Você quer ver, Edmilson e Érico, o melhor dia que o torcedor gosta, que, por exemplo, terminou um clássico rei, Ceará venceu, qual é o melhor dia que o torcedor Ceará gosta? É o dia seguinte.
1: É, lógico. É o
0: porque
1: dia
0: passou pra terça-feira, perdeu a graça.
1: Já veio outra perspectiva.
0: É verdade. Né? Você já começa igual a Fortaleza. Fortaleza ganha no domingo. O torcedor comemora domingo? Comemora, mas ele quer a segunda, para acordar com a camisa.
1: É verdade.
0: Pra ver o cara que torce Ceará ali fazendo a caminhadinha dele, ele já passa botando a mão na boca, achando graça. É. Não sei se eu digo, não sei se eu fresco e tal. É ou não é?
1: É.
0: Que é legal. A brincadeira do torcedor, essa brincadeira sadia, o torcedor gosta. Mas não chegou na terça, perdeu a graça. O cara tá pensando no jogo.
1: Eu lhe pergunto, quantos jogos o Ceará não perde pro Fortaleza?
0: 15.
1: Mas se eu perguntar a um certo operador acolá, ele vai dizer que é só um.
2: Vocês estão implicando com o PH hoje.
1: Não, mas eu conheço.
0: Hoje. Pergunte quanto é que vai ser para esse Andor e Floresta.
2: Deixa o bichinho, quanto pegar?
0: Eu só dá palpite de jogo do Fortaleza.
2: Ah, mas é isso.
0: Sim,
2: aí.
0: Deixa eu te falar sobre o Piquerez. O Piquerez, ele fez a cirurgia dia 31 de março. Uma cirurgia numa lesão ligamentar no tornozelo direito.
1: Previsão 90 dias, não era?
0: Ele diz aqui, segundo informações da empresa paulista, que ele já faz corrida leve na academia e ele ainda acredita ser convocado, mas acredito que não, aí já tem mais tempo.
2: Eu sei que o Flamengo liberou a Arrascaeta para o Uruguai, liberou para a seleção. Agora, você vai utilizar ou não, né?
1: Mas não.
0: Se quiser levar um jogador em recuperação, é um risco, né?
1: Eu, por exemplo, se tivesse a oportunidade de jogar uma partida, eu levava o Arrascaeta, porque ele é fora de série, absolutamente fora de série. A mesma coisa que eu digo com o Neymar. Se fosse, dependesse de mim, para levar. Neymar, você só pode jogar uma partida, vou levar, porque numa partida, ele pode se agigantar e definir o jogo.
0: Quer que eu te diga uma coisa, minha opinião? Neymar, para mim, era para ser convocado. Mas titular eu não coloco. Eu coloco ele para entrar no segundo tempo. Que ele pode estar o jogo como foi, ele incendeia e a galera começa a pegar a corda dele e vai para cima.
2: Isso é relativo, né?
0: Mas eu acredito que seja por aí.
2: Eu já penso diferente, porque foi como eu comentei aqui na hora que saiu a convocação. Para mim, com o Neymar em campo, você tira o peso dos jogadores como Vini Júnior e Rafinha. Você tira aquela, entre aspas, tira a responsabilidade deles. Traz toda essa responsabilidade para cima do Neymar, e aí pode ser que exatamente aconteça o que deva acontecer do Rafinha, do Vini Júnior conseguirem desenvolver o melhor futebol, porque...
1: Não, o Vini Júnior já jogou na seleção, mano. Não jogou nada na seleção. O que eu queria mais do Neymar...
2: Mas pode ser isso, pode ser por conta disso.
1: O que eu queria mais do Neymar é isso, porque ele vai jogar de ponta esquerda. Ele tá jogando muito acolá. E ele jogando acolá, tira o Vini Júnior, que não joga nada. O Vini Júnior, ele só jogava... Com a Virgínia.
2: Mas eu vou. Eu vou falar pra você que é loucura e eu não acho que passa na cabeça do Ancelotti essa dúvida que existe entre ou deixar ou tirar ou essa substituição, né? entre Vini Júnior e Neymar. Ele vai
3: Os dois vão jogar.
2: Os dois eu acho que vão jogar.
1: Isso. Pode ser que nenhum dos dois jogue. Porque o Vini Júnior não tem jogado.
3: Não se preocupe com o Carlo Ancelotti, porque ele está estagiando. Esse primeiro contrato dele com a Federação, com a CBF.
2: Tem que explicar para o torcedor do Brasil que vai assistir uma Copa do Mundo e achar assim: não, a gente tem que perder quem está estagiando.
3: Porque ele está estagiando, ele está conhecendo os jogadores que jogam aqui no Brasil. Rapaz, se perder a Copa do Mundo, tudo bem, não tem problema, porque ele renovou o contrato já até o final da Copa do Mundo de 2030, e o que vai valer, se for campeão nessa Copa agora, tudo bem.
1: Não é alto, não. 5 milhões por mês.
3: Entendeu? Pois é, isso, né? Eu achei isso.
1: Olha, são
3: o
1: cinco
3: fim,
1: anos, né?
3: Eu achei isso o fim da.
1: São 5 anos, né? 60 meses de 5 milhões é R$300 milhões o cara vai embolsar.
3: Isso, rapaz, fora
1: 5 anos.
3: Fora a mordomia,
2: né? Eu não sei nem Titi, quanto zero tem isso aí, Titi? Que eu não sei.
1: Pai, isso é uma carrada.
3: Isso é um absurdo, rapaz. Veio pra imprensa que não. Se ele perder essa Copa, tudo bem, porque ele está estagiando, ele está conhecendo os jogadores. O que vai valer é a Copa de 30. Quer dizer, eles já estão preparando o coração do torcedor brasileiro, porque se o Brasil perder a Copa, sair antes do final da Copa do Mundo.
2: A gente queria ganhar essa, não, só de 30.
3: Né? Não, ele está só conhecendo, ele está fazendo estágio. A nossa Copa é de 30.
0: Agora deixa eu te contar uma coisa. Vocês falaram do atacante do Pedro, que não foi convocado, eu vou citar outro que ninguém falou aqui ainda. Que eu achava que ele seria convocado. João Pedro, do Chelsea.
1: Era esse o centroavante que eu estava dizendo. Que eu
2: João
1: tava
2: Pedro, para mim, foi uma surpresa.
1: João Pedro, para mim, tinha que estar nessa seleção.
2: Também,
1: não justifica o cara daquele não estar na seleção.
2: E essa Copa ela vai marcar também, porque tem alguns nomes, né, bastante tarimbados, na Copa do Mundo, que provavelmente seja a última Copa deles. Quer que eu diga um nome aqui de uma caricatura de Copa do Mundo?
3: Diga.
2: Ochoa.
0: Do México.
2: O goleiro do México, lembra?
3: Uh-huh.
2: Pequenininho, que ninguém dá pra ir, né? Ninguém, pô, mas um dos ícones. Assim como foi o Higuita naquela época, o Ochoa, pra mim, é um dos ícones da Copa que deve estar fazendo a sua última, né? Assim como o Rames Rodrigues. Dembélé, acho que não. Dembélé ainda tem mais Copa. Mas, ó, Rames Rodrigues, Ochoa, Cristiano Ronaldo.
3: Esse Rames Rodrigues, ele não vinga em lugar nenhum?
1: Ele joga na seleção.
3: Ele
1: do
3: joga,
1: dele,
3: mas
1: ele joga.
3: Ele veio pro
2: São
3: Paulo.
2: Mas teve seu destaque. Teve seu destaque, né?
3: Lá.
2: Lionel Messi. Cristiano Ronaldo. Modric também, deve ser a última Copa dele. Neymar.
3: Aquele lá do Egito, o
2: Muitos.
3: O Salah, como é que é? Esqueci o nome do cara, rapaz. Que é bom de bola pra caramba.
2: É o Salah.
3: É o Salah.
2: É isso aí. Então, assim, pode ser que nós estejamos vendo uma Copa com vários craques, né?
3: E esses caras.
2: Fazendo a sua última Copa.
3: Por exemplo, Neymar foi convocado, não é isso? Messi convocado. Cristiano Ronaldo convocado.
2: Isso.
3: O Salah lá convocado. O Rames Rodrigues convocado. Porque eles são craques.
2: De Bruyne também.
3: De Bruyne,
2: muito
3: bom. O Modric, como você falou, esses caras são ídolos
1: nos
3: seus países.
1: Mas tem garoto aí que tá chegando como esse Endrick.
3: Não, eu tô falando.
1: Que vai disputar sim também.
2: Não, tu não
1: tá entendendo. Provavelmente, tô entendendo. Eu não entendo, você tem um linguajar mais limpo.
2: Acho que os dois estão se entendendo.
3: Pois é. É porque esses jogadores, eles levam público ao estádio. Aos estádios, não é isso? Esses jogadores levam o público aos estádios.
1: Jota.
3: Tá aí mais de 29 milhões de pessoas procurando, comprando ingressos para assistir jogos do Brasil.
1: Os caras não estão nem divulgando mais quem é o time que vai entrar em campo. Tchau.
2: É isso aí.
1: Tchau.
2: Um abraço, valeu, tchau. Tchau. Alguma coisa, professor?
0: Valeu, Eric. Não, só dizer que o Cristiano Ronaldo hoje tem 41 anos de idade.
2: 41 de idade, vai te dar
0: jogando muito.
3: Mas
0: ainda
3: joga muito mais do joga mais do que
2: o Cristiano Ronaldo. Olha o Ciel aí, Jota, aí, ó, fazendo gol aí com 44.
3: Poderia estar na seleção.
2: É isso aí. Um abraço a todos, muito abraço, Titio, muito abraço, Jota Egito, um abraço, professor Luiz Eduardo, PH, João Bosco Farias e todo mundo que estava ligado conosco aqui na Nova Brasil FM. Amanhã tem mais, 17h30, Nova Brasil em campo. Com vocês, com toda a nossa equipe, trazendo mais e mais futebol para já para a rodada da Copa do Nordeste. Forte abraço, fiquem com Deus e boa noite.

0: da brasileira, a querida Daniela Mercury, Sempre Te Quis, 7h42.
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0: Nova Brasil FM, mais que moderna brasileira, o som de Guilherme Arantes, Deixa Chover, 8:03. 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
0: Que legal começar mais uma edição do Sob Medida aqui na Nova Brasil FM, mais que moderna brasileira. Boa segunda-feira para você. A gente começa a semana sempre com aquele gás, com aquela energia, né? E o Sob Medida a gente também começa aqui com promessa de ouvir músicas simplesmente sensacionais. Hoje tem Toquinho, tem também os Paralamas do Sucesso E começamos com ele, que é um bom nordestino, né? O nosso querido Fagner, Borbulhas de Amor, 8 e 2.

Brasil FM mais que moderna brasileira. Boa noite para você. Tribalistas, participação da Marisa Monte, já sei namorar. Rolou também Pedro Mariano com João Sabiá, Paralamas. Acabou não, tem mais ainda. Tem uma sequência sensacional para você curtir aqui na Nova Brasil. Ótima noite para você. Hoje ainda é segunda-feira, uma semana repleta de expectativas e de oportunidades apenas começando. E claro, a gente segue com você aqui a cada instante. Sob medida continua, rolando agora Toquinho, o Caderno, 8h20.

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Nova Brasil FM, mais que moderna brasileira. Ana Vitória me abraça. Essa música é simplesmente demais, né? E já são 8h35 na Nova Brasil FM. Bom, nessa segunda-feira o Brasil parou para acompanhar a escalação do time que vai tentar trazer mais esse título para o nosso país, né? Pois é, e para que você fique por dentro desse tema e muitos outros relacionados ao esporte, embora a Copa do Mundo daqui para frente é o principal assunto, com certeza, né? 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Tudo o que rola e a emoção em campo durante as transmissões dos principais jogos da rodada também. Esquece não, 5h30 da tarde, Nova Brasil em campo aqui na Nova Brasil FM. 8h36, ótima noite para você. Seguimos com mais Sob Medida. Tem Ney Mato Grosso, Sangue Latino.

0: Nova Brasil FM, mais que moderna brasileira, o som do Legião Urbana, a voz do Renato Russo, Índios é a versão acústica. Já são 8:55, obrigado por sua companhia. Fique ligado com a gente na Nova Brasil FM.
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3: Nós sempre buscamos, dentro das nossas ações, ter uma integração das casas, ter uma integração de atuação dentro do sistema. 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Então, assim, foi muito exitosa, o retorno está sendo muito favorável e a gente quer expandir cada vez mais.
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